isso aí, galera. 21 horas, 13 minutinhos. É, chegou aí. Amor de Primavera, de Paulo e Paulino. Um chacoalho ao pelo pra pagar as contas, Neneco. Prego, Muquei, ele, Silvio Zé Goiano. Ao potência. Falou.

É isso aí, galera. Vamos que vamos, chacoalhando pelo aqui, rapaz. É, agora chegando, sabe quem? Ilusão Perdida. Prego.

0: Eu dou o maior apoio. 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
1: Agora eu vou tomar um cafezinho, comer um torresmin, um pedacinho de queijo. Nu! Ô, trembão, senhor!

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3: 21:47.
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6: Os moradores de Varginha têm um compromisso importante nesta quarta-feira. A Câmara Municipal realiza às 9 da manhã uma audiência pública para apresentar o projeto de lei e diretrizes orçamentárias, a LDO, que vai orientar a elaboração do orçamento do município para 2027. A LDO define metas, prioridades e investimentos que a Prefeitura pretende realizar no próximo ano, servindo como base para a aplicação dos recursos públicos. Durante a audiência, o secretário municipal de Planejamento fará uma apresentação técnica da proposta e estará disponível para esclarecer dúvidas e responder aos questionamentos da população. Quem não puder comparecer ao plenário da Câmara, pode acompanhar tudo ao vivo pelos canais oficiais da Câmara de Varginha no YouTube, Instagram e Facebook. A audiência é aberta ao público. Ronaldo Trombini, repórter Melodia.
7: Notas de falecimento.
6: Noticiamos o falecimento de Carlos Alessandro Ramos Rosa, 50 anos, que morava no Jardim Andere. Ele foi sepultado ontem no cemitério Campal. Marcelo do Carmo, 54 anos, que morava no bairro Cidade Nova. O sepultamento foi ontem no cemitério Campal. Senhora Maria Laureta Silva, 94 anos, que morava no Bom Pastor. O sepultamento foi nesta tarde no cemitério municipal. Aline Camila Temer Estevan, 35 anos, que morava no Jardim Áurea. Ela foi sepultada no cemitério Campal hoje à tarde. Nossos sinceros pêsames às famílias enlutadas.
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8: Querida, cheguei!
9: Ô, potência!
10: Falou.

0: sintonia. Vamos junto até as 8 horas da manhã. O Machado Velho vai rachando até o toco, sem medo de meter o peito, e dizendo para você, aqui em Varginha, que ao longo deste mês, o governo de Minas Gerais está promovendo em todo o nosso estado a campanha de multivacinação. O foco é colocar em dia a carteirinha dos nossos filhos de até 14 anos de idade. Os pais devem levar a garotada no postinho de saúde mais próximo com documento em mãos, tá? Tem vacina contra sarampo, pólio, gripe e covid. Cuidar dos nossos pequenos é a melhor forma de prevenir doenças. Lembrando aí que vai rolar aquele dia D de mobilização no próximo sábado, agora dia 20. Deixa pra depois não, tá? Corre, garanta essa proteção pro seu filho, pro seu neto, pros pititinhos aí de casa. E esse dia D de mobilização no sabadão, aí praticamente todas as policlínicas vão promover a vacinação. Vamos entregar mais detalhes aí ao longo da semana. 7 horas e 25 minutos, você acá na Melodia FM e por aqui os nossos melhores amigos também registrando a sintonia. Bom dia, Rodrigão Bell, nosso representante comercial da Shell. Ele vende aí para as cooperativas da região e para os produtores rurais. Um abraço para a turma toda aí, muito obrigado, viu, por estar conosco. O Robinho, motorista de van da cidade de Monsenhor Paulo, um forte abraço para toda a família aí que está curtindo a nossa programação. Vamos junto no mesmo lugar com Paulo Souza e Andressa. Tibuiando 7h25.
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0: 7:34, os ponteiros virando para 7:35. Bem, pam, pam. Às 7:35, notícia boa, a internet nossa está sendo restabelecida, tá? Eu não sei se vai dar tempo, tô fazendo a conexão do nosso WhatsApp celular para a tela do computador, mas tá meio enrolado ainda, rapaz, é, porque nós é muito inteligente com as tecnologias, né? Tô ajeitando aqui, daqui a pouquinho, né, começa a moer nos apps. Se não der tempo comigo, o Trombini tá por aí, firme no pé do eito, daqui a pouquinho, no flashback nacional e internacional. Notícia histórica aqui para nossa cidade de Varginha, sul de Minas Gerais. A Fundação Cultural recebeu um presentão completinho para a memória da nossa cidade. Estamos falando do acervo de quase um século do jornal Correio do Sul. Entendamos por acervo o jornal tudo, desde o comecinho, mais de 80 anos. São quase 15 mil jornais que mostram tudo o que aconteceu de importante desde a década de 40, compadre velho. Nós nem nascidos éramos! A coleção tem 226 edições encadernadas com até 300 mil páginas de notícia. Rapaz, é muito conteúdo. Jogar isso aí na IA, hein, rapaz? Que coisa ajeitada que não fica. O material já está recebendo cuidados especiais da equipe técnica da Fundação Cultural e em breve vai estar liberado de forma gratuita para toda a população consultar. E a história do sul de Minas, bem guardadinha, bem preservada para as nossas futuras gerações. Agora tu já parou para pensar? Tu ter acesso a olhar o jornalzão de 1945, plena Guerra Mundial, 1940 e poucos ali, o que que, como que os grandes eventos aí mundiais refletiam em nossa região, é muito bacana, cada um com a sua visão, né, compadre? 7:36, eu repito mais uma vez, 7:36, enquanto eu vou apanhando a internet aqui para conectar ela, vamos mandando um alô para os nossos amigos e amigas pela 102,3, o nosso amigo João Otávio, amada esposa Carol, Fiotão Joãozinho, da troca de óleos ali, alta pressão, na Princesa do Sul. Um abraço para vocês, obrigado pela sintonia. 7:37, bom dia. O casal, cadê o senhor Totti? Cadê o C. Totti? Procurando esse aqui, rapaz, sumiu. É, achei no Jardim André, não é Totti, não, é Tite. Bom dia, senhor Tite, mais amada esposa, dona Luzia. O senhor Vitor Montevec aí, carinhosamente conhecido por Tite, curtindo, apreciando a programação aí no Jardim André. Muito obrigado pelo carinho da sintonia. Vamos junto. No ponteio da viola, Tatião Carreira e Pardinho, suspiro de viúva de buia.
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0: 7h47, acá estamos na nossa última sequência do Bom Dia Trabalhador de hoje. Agradeço por demais o carinho da sua sintonia. Infelizmente, da conexão não foi possível. Estamos restabelecendo a conexão aos poucos aqui. E vai dar tudo certo. O Ronaldo Trombini chegando já vai estar com o zap certinho, redondinho, com a internet boa. E eu vou me despedindo, agradecendo mais uma vez você que está desde o comecinho acompanhando a nossa programação. Finalizando com a nossa última sequência, te convido a continuar com o Flashback Nacional e Internacional. Na sequência, após o Flashback, às 10 da manhã, eu retorno com aquele sertanejão romântico de prego batido em ponta virada no seu celular, no seu rádio e no seu computador. Uma ótima manhã de quarta-feira para Vaz MC. Um forte abraço e até daqui a pouco. Chegando o modão para abrir a última aí, o modão da cachaça e o fumo, Moraes e Montenegro, de Buiando.
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7: Varginha participa nesta quinta-feira da 17ª Noite Mineira de Museus e Bibliotecas. O evento, realizado em várias cidades de Minas Gerais, valoriza a cultura, a história e os espaços de preservação da memória. E o melhor, toda a programação é gratuita. As atividades começam às 18h na Biblioteca Pública Municipal, com a palestra O Pensamento Afrocentrado e a Literatura, ministrada por Wender Reis. O encontro vai abordar a importância da cultura afro-brasileira e da representatividade da literatura. Logo depois, às 19h, o Museu Municipal recebe a cantora Kênia Fonseca, para a apresentação musical Jazz e Blues, sons que contam histórias. O espetáculo destaca a influência da cultura negra na música e promete uma viagem pelos ritmos que marcaram gerações. A Biblioteca Pública e o Museu Municipal ficam na Praça Governador Benedito Valadares, número 141, no centro. A comunidade está convidada a participar. Ronaldo Trombini, repórter Melodia.
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8:02, vamos lá? É hora do nosso flashback nacional e internacional. Fica à vontade, pega um cafezinho, continua o seu trabalho sem problema, o rádio é a sua melhor companhia, 102.3 MHz, até às 10 da manhã, nesta quarta-feira, 17 de junho. Que neblina se abateu sobre a cidade, hein? Mas diz o ditado que neblina que baixa, sol que racha. De repente vai aparecer um sol aí bem bonito. Vamos de Raindrops Keep Falling on My Head, uma das músicas mais icônicas da história do pop e o maior sucesso de carreira do cantor americano B.J. Thomas, lançada no final de 69. A música foi composta para a trilha sonora do clássico filme de faroeste, né? Butch Cassidy and the Sundance Kid. E embala aquela famosa cena em que o personagem de Paul Newman faz acrobacias românticas em uma bicicleta. B.J. Thomas, Raindrops Keep Falling on My Head.

0: Melodia FM 8 e 18, Vinícius Cantuária, só você. Quem curtiu essa junto com todo mundo foi a Rose do Sion, também o Paulo Ricardo, Tudo por Nada, e a Marina Elali, One Last Cry. Mandando um bom dia para todo mundo e também para Mônica Paixão, o tio Zerinho, a Divinéia, lá de Eloy Mendes também, registrando aqui com a gente a sua presença. E quem acabou de chegar é a Inês Firmino. Bom dia!
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0: Na sequência, Mariah Carey. Hero.

0: Melodia FM 8:32, Paralamas do Sucesso, me liga. Ahá, Crying in the Rain, Maxine, Lead on Me.
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0: Mais um super sucesso para você recordar aqui no Flashback Nacional e Internacional. The Cars, Drive.

Melodia 8h44, Simone, aí Ricardo curtindo com a gente, começar de novo, Rich, Lágrimas Demais, também rolou The Cars, Drive. Larry Graham, no flashback, One in a Million You.

Essa é a balada do amor inabalável do Skank. Mais uma antes do repórter Melodia. 8h56. Bee Gees, Massachusetts.

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0: Olá, muito bom dia. Eu sou Paula Freire. Está começando mais uma edição do Repórter Melodia, com informação, prestação de serviço e algumas das principais notícias desta quarta-feira, 17 de junho. Dia Mundial de Combate à Desertificação e à Seca, Dia da Medicina Veterinária Militar, Dia Mundial do Karatê, Dia do Gestor Ambiental e Dia do Funcionário Público Aposentado. Os moradores de Varginha têm um compromisso importante. Vai começar agora, na Câmara Municipal, uma audiência pública para apresentar o Projeto de Lei de Diretrizes Orçamentárias, a LDO, que vai orientar a elaboração do orçamento do município para o próximo ano. A LDO define as metas, prioridades e investimentos que a Prefeitura pretende realizar em 2027, servindo como base para a aplicação dos recursos públicos. Durante a audiência, o secretário municipal de Planejamento fará uma apresentação técnica da proposta e estará disponível para esclarecer dúvidas e responder aos questionamentos da população. Quem não puder comparecer ao plenário da Câmara pode acompanhar tudo ao vivo pelos canais oficiais da Câmara de Varginha no YouTube, Instagram e Facebook.
1: Plantão de farmácias.
2: Farmácias que vão fazer plantão diurno de 8 da manhã às 8 da noite até domingo, dia 21. Farmácia Minas Master, da Rua Santa Cruz, 686, Drogaria Natus Farma, da Praça Getúlio Vargas, 215, Eric Farma, no Sion, da Avenida Doutor José Justiniano dos Reis, 1548, e Drogaria Americana, na Avenida Princesa do Sul, 152, no Jardim Andere. 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Para saber mais a respeito do plantão de farmácias em Varginha, é só entrar em contato com a Rádio Melodia ou então consultar a Prefeitura através da internet.
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0: De acordo com a agência Clima Tempo, hoje em Varginha o dia será de sol com algumas nuvens, noite com poucas nuvens. A máxima prevista é de 20 graus. Agora, 12 graus na cidade. Amanhã o dia será de sol com algumas nuvens, noite de céu limpo. A mínima prevista para esta quinta-feira é de 10 graus e a máxima não deve passar dos 20 graus.
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0: Varginha segue avançando na vacinação contra a gripe e já apresenta índices superiores aos registrados em Minas Gerais e em todo o país. De acordo com os dados mais recentes, o município alcançou 50% da meta de cobertura vacinal, enquanto o estado registra 47% e o Brasil 41%. O resultado é reflexo das diversas ações promovidas pela Prefeitura para facilitar o acesso da população à vacina. Hoje, por exemplo, o vacimóvel estará no estacionamento do Hospital Regional, no centro de Varginha, para uma grande ação de vacinação contra a gripe. A imunização começa a partir de 1 da tarde e está liberada para toda a população, incluindo crianças a partir dos 6 meses de idade. A tarde ainda promete ser especial para a criançada, com a presença do Zé Gotinha, pula-pula, piscina de bolinhas, tobogã inflável e até a visita de um super-herói. A organização informa que o estacionamento do hospital ficará fechado durante o evento para colaboradores e visitantes. O funcionamento volta ao normal amanhã. A coordenadora de imunização de Varginha, enfermeira Luana Teixeira, reforça o convite para que todos aproveitem a oportunidade e levem o cartão de vacinação. A expectativa é aumentar ainda mais a proteção da população contra a gripe neste período de maior circulação de doenças respiratórias. E a Fundação Cultural de Varginha realiza hoje mais um plantão presencial para tirar dúvidas sobre o edital de bolsas para artesanato da Política Nacional Aldir Blanc, a PNAB. O atendimento será das 14h às 20h na estação ferroviária, no centro da cidade, e será realizado por ordem de chegada. Durante o encontro, artesãos e demais interessados poderão receber orientações sobre as regras do edital, preenchimento dos formulários e elaboração das propostas para participação no processo de seleção. A iniciativa é gratuita e busca ampliar o acesso dos profissionais da cultura às oportunidades de financiamento oferecidas pela PNAB. As inscrições para os editais seguem abertas até o dia 10 de julho. Mais informações e os documentos necessários estão disponíveis no site varginhacultural.com.br. Outras notícias você confere daqui a pouco, às 10 da manhã, e depois no Jornal do Cidadão, que começa às 11h15. Um bom dia para você, Paula Freire, para o Repórter Melodia.
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Melodia FM 916. Você curtiu aí, Vander Sete Galo e toda a turma da Sexta Moto Romaria Varginha Aparecida, o When in Rome, The Promise. Também rolou Metrô no Balanço das Horas e Elvis Presley, Jazz Halls Rock. 102,3. Segue o flashback aqui na melodia. Billy Joel, Just the Way You Are. Don't...

Promise, When in Home, enfim. Alô, Fábio, alô, Carlinhos Narente da Vargem, o Potinho, a galera lá do Mac Peças no Jardim Anderi. Só dá melodia.

Melodia FM 946, balanço da Tina Turner. Ou Tina Charles, I love to love. Tá tudo Tina. Pra Ione Souza, Barão Vermelho, Beth Balanço, também o Rod Stewart. Do you think I'm sexy? Melodia. Agora Bob Marley.

Melodia FM 955, Engenheiros do Havaí. Era um garoto que, como eu. Agora vamos de Roy Orbison. I drove all night. Daqui a pouco tem o repórter Melodia e o Melodia Sertaneja.

0: obrigada pela sua companhia em nossa nave mágica no programa Flashback Nacional e Internacional.
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2: Nove horas e 59 minutos.
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5: Olá, muito bom dia. Eu sou Paula Freire e está começando mais uma edição do Repórter Melodia. Hoje é quarta-feira, 17 de junho. Começou hoje e segue até sexta-feira mais um mutirão de combate à dengue em Varginha, desta vez nos bairros Imaculada Conceição 2 e Carajás. A orientação é que os moradores coloquem nas calçadas, o mais rápido possível, todos os materiais que possam acumular água, como pneus, latas, garrafas, plásticos, móveis velhos e outros objetos sem utilidade. A vigilância ambiental reforça que não serão recolhidos galhos de árvores e entulhos de construção. O Cefet-MG está com inscrições abertas para o processo seletivo do segundo semestre de 2026, com 80 vagas de graduação disponíveis no campus de Varginha. As oportunidades são para os cursos presenciais de Engenharia Civil e Sistemas de Informação. A seleção será feita exclusivamente pelas notas do Enem, sem necessidade de prova própria da instituição. Podem participar candidatos que já concluíram o ensino médio e que tenham realizado pelo menos uma edição do Enem entre os anos de 2016 e 2025. É necessário também ter obtido nota acima de zero na redação. As inscrições seguem abertas até o dia 22 de junho e devem ser feitas pela internet. Os interessados podem consultar o edital completo e fazer a inscrição pelo site processoseletivo.cefetmg.br. Outras notícias você confere no Jornal do Cidadão, que começa às 11h15 da manhã. Um bom dia para você, Paula Freire, para o Repórter Melodia.
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2: 10h02.
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1: 10h16, tamo junto contigo na meiuca da semana, dando continuidade. Amanhã 102, manhã esta, fria, nublada, chuvosa, congelante, acá no sul de Minas, em Varginha, 17 graus apenas a temperatura. Máxima atingindo só 20 grauzinhos daqui a pouco. Algumas nuvens por aqui, por acolá, muita neblina na parte da manhã e à noite também com poucas nuvens. Chuva tá passando longe. No dia de hoje, bora esquentar com muita música boa para você que tá em Varginha aqui no sul de Minas, para as nossas 60 cidades, onde você pode e deve ouvir a frequência 102,3. Muito grato pelo carinho da sua conexão. Tamo junto contigo na internet, no aplicativo do celular Rádios Net. Muito obrigado por estar conosco até as 11h15. Sentindo saudade no jeitão sertanejo, na meiuca da sua semana, 17 de junho, confere aí. Tá bom demais, vamos junto com você que tá no corre, tá trabalhando, tá estudando, tá descansando, tá nos afazeres domésticos. Vamos com ele da construção civil, nosso amigo Devair. Bom dia, Devair, o que você fala comigo? Bruno, estou no bairro Imperial 2, na obra do Imperial 2. Manda pra gente aí, Jean Giovanni, roupa de lua de mel, já tá na ponta da antena, Devair. Obrigado por estar conosco, meu amigo, a todos os nossos amigos e amigas da construção civil. E bora fazer aquele convite agora, todo especial. Você deve preparar o seu chapéu de palha, a sua camisa xadrez, que tem festa junina boa da melhor qualidade chegando no próximo sábado, tá? Bora, faz compromisso não, viu? A loja maçônica Templários das Alterosas convida eu e você a participar de um arraiá completo. A partir das 7 horas da noite. O agito vai ser no Centro de Conveniência do Lola, área rural de Monsenhor Paulo, ali na região do Mundo Novo, entrando na sentido Café Solúvel, ali pega aquela estrada, nós que somos da região, a gente já conhece ali facinho. Vai ter aquela fartura de comida típica, muita bebida boa e, claro, muita moda caipira, muita música de festa junina para animar a noite, viu? E é um evento com muita tradição, irmandade, alegria para aquecer o coração de toda a família. Anota aí na agenda para não ficar de fora do arraiá dos Templários das Alterosas, tá bom, gente? Um arraiá de primeira qualidade, próximo sábado, no Centro de Conveniência do Lola, área rural de Monsenhor Paulo. 10h19, roupa de lua de mel! Música chegando pro nosso amigo da construção civil. Toma, Devair, é pra você.
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1: Eu tenho o prazer de convidar para cantar comigo agora essa música.

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1: 10:30, é o Saudade Sertaneja até as 11:15. Vamos junto, eu aqui, você aí. Ou melhor, você aqui comigo e eu por aí com você, registrando a sintonia, muito grato por estar conosco. Em Varginha, no sul de Minas, bora falar do Vacimóvel da Prefeitura. Gente, agora na parte da tarde, o Vacimóvel vai estar no pátio do Hospital Regional, no centro de nossa cidade, promovendo vacinação, viu? O atendimento começa 1:30 da tarde, daqui a pouquinho, e vai até as 16:00, vacinando a criançada acima de 6 meses e, claro, nós adultos também. A prefeitura montou ali uma estrutura bem legal, tem pula-pula, tenda, piscina de bolinhas e até a presença do Zé Gotinha e do Homem de Ferro pra gente levar a molecada aí pra vacinar, viu? É a chance perfeita pra atualizar aí o cartão da garotada antes da chegada do inverno, que, claro, nós estamos no outono sabor. Inverno, né, compadre? O inverno começa agora no domingão aí, pensa num trem que vai congelar. Varginha já bateu a metade da meta de imunização, mas a vacinação infantil ainda está em baixa, viu? Papai e mamãe, vira jacaré não, tá? A molecada tem que vacinar, viu? Tu, quando era mais novo aí, se vacinou direitinho, a vacina nossa era muito mais doída, né? Aquelas armas cromadas que pareciam um 38. Batia no braço da gente, aquilo ali doía até na alma, e hoje é super tranquilo, deixa pra depois não. Passa ali na Avenida Rui Barbosa hoje, a partir de 1:30 da tarde, e vacina a molecada a partir de 6 meses, leva o cartãozinho de vacina e proteja a sua família. Tamo junto, vamos sempre em frente. 10:32, na mais simpática do sul de Minas. Bom dia, Lúcia do bairro Sion. Você tá joia, mulher? Tudo na santa paz, um ótimo dia pra você, viu? Obrigado por estar com a gente, curtindo a programação. Ó, a mensagem de áudio aqui, bora ver quem que tá assuntando com a gente.
2: Bruno, bom dia. Aqui é a Luciana de Santa Terezinha. Eu queria te pedir um favor, se você poderia pôr a música pra mim, das Marcianas, Beijinho Doce, e te agradecer muito, viu? Deus abençoe. Bom dia pra você.
1: Oi, Lu, bom dia, bom dia. Obrigado, você e a todos do Nova Varginha aí, curtindo a programação. Eu vou tentar encaixá-la pra nós ainda hoje, tá? Obrigado por estar com a gente, curtindo a 102,3. Dona Zaira, da cidade de Machado. A senhora tá sumida, Dona Zaira. Faz muito tempo que a senhora não participa com nós. Tá tudo bem com a senhora? Tudo em paz? Espero que sim, viu? Dona Zaira, está bebendo água. Nós temos que nos hidratar nesse frio. A gente esquece de beber água, né, gente? É uma coisa de doido, né? Temos aí que tomar água. Dona Zaira, um abraço pra senhora, pra toda a cidade de Machado aí, curtindo a programação. Obrigado por estar com a gente. Some não. De vez em quando a senhora manda um joinha pra nós, tá? Vida, viola e violeiro no seu rádio. Canta Zezé, canta Luciano.
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0: 10 horas e 45 minutos, É a 102,3, informando a hora certa, 15 para as 11. Vamos junto até as 11h15. Alô. Informando a hora certa para você que mora ou trabalha no bairro Imaculada e no bairro Carajás. São bairros vizinhos e, claro, não é por acaso que eu tô por aí. Quando alguém te... Agradecendo a sintonia e a conexão e dizendo que a prefeitura está por aí com mutirão de combate à dengue, viu, turma? Começou hoje, tá? Segunda etapa, semana passada esteve por aí, vamos agora firme levar a tranqueirada embora na segunda parte do Imaculado e também começando no bairro Carajás. Móveis velhos, vidros, latas, pneus, metais, plásticos, qualquer coisa que esteja acumulando água a céu aberto no pátio do seu serviço ou ainda no quintal da sua casa. Bora fazer nossa parte aí, viu, turma? Prefeitura faz a parte dela, a gente faz a nossa. Damos chega pra lá no mosquitinho da dengue, tá? 10 horas e 47 minutos, 10 e 47, Dona Ceia Paiva na sintonia, bom dia, bom dia. Alisson de Poço Fundo, bom dia, bom dia. Marcelão e Geisiel na construção civil, o Marcelão mandando um abraço para a amada esposa Pri no Porto Real, dizendo que ama demais, bom dia, bom dia. Um abraço para essa turma bacana, chique no último, com Esquina da Saudade. Cantagino, Cantagino na 102,3.
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10 horas e 56 minutos, 10h56, bora fazer contato com o Sargento Andrade. Bom dia, Sargento Andrade. Tá frio por aí, meu amigo? Sítio Sagrado Coração, área rural de Monsenhor Paulo, apreciando a nossa programação, muito grato pela sua sintonia. E hoje o Sargento tá por aqui, não é por acaso, tá mandando um alô todo especial de aniversário dos gêmeos Rosana e Vanderlei. A Rosana tá no sítio São Tiago, área rural de Monsenhor Paulo, e o Vanderlei é enfermeiro, mora no Treviso aqui em Varginha, trabalha na UPA. Um forte abraço aos maninhos Rosana e Vanderlei por essa data tão importante que, claro, nós por aqui parabenizando também juntamente com o Sargento Andrade. Parabéns! Parabéns aos maninhos. Chitãozinho e Chororó, página de amigos. Daqui a pouquinho nós vamos com a última sequência do Saudade Sertaneja de hoje. Intervalo rapidinho, a gente já volta.

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1: 10 horas e 57 minutos.

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0: 11 horas em ponto, vamos aqui com a nossa última sequência do Saudade Sertaneja de hoje. Antes, fazendo contato com ela, nossa amiga e ouvinte, Claudineia. Bom dia, Cláudia, como é que você tá, mulher? O que você conta pra nós aí?
1: Oi, bom dia, Bruno Menezes, tudo bem? Aqui, um bom dia pra você, um bom dia pra todos os ouvintes. Eu liguei meia tarde, mas ainda dá tempo. Eu queria mandar um abração para o Ubi Scrander Totti, o homem que mexe com os Maverick, tudo de bom, V8, V3, S10, tudo de bom. Grande amor da minha vida aqui. Manda pra ele, Leão Domado, a Claudineia de Cidade Nova, tá? Tudo de bom pra vocês.
0: Beleza, minha amiga, tá? Você e o Ubscrander aqui curtindo a nossa programação, já tá na ponta da antena, chega daqui a pouquinho, tá? Mas antes, quero mandar um alô pro nosso amigo e comerciante Alexandre, do Minibox Santo Expedito. Xandão, você tá bom, meu amigo? Forte abraço pra você e pra todos da região do Santo Expedito, no bairro Padre Vitor, na região ali da polícia, do batalhão da Polícia Militar, né? Muito obrigado por estar conosco. Amores são coisas da vida. É o seguinte, vamos com os destaques do Jornal do Cidadão de hoje, que vai ser apresentado daqui a pouquinho, logo mais às 11 horas e 15 minutos, com Paula Freire e Ronaldo Trombini. Bora pela 102,3, Vacimóvel chega ao Hospital Regional hoje, quarta-feira, com vacinação e mais, diversão para criançada, viu? Município recebe reconhecimento por obras práticas na alfabetização dos nossos pequeninos. Yeah. Memorial do ET recebe médicos ligados ao caso ET de Varginha em encontro especial e espacial de ufologia. Hoje tem plantão Tira Dúvidas da PNAB na Fundação Cultural e hoje também tem a segunda etapa do mutirão de combate à dengue. Tu sabe onde está rolando o mutirão de combate à dengue? Lembra não? Eu até falei mais cedo, se não ouviu, a nossa equipe de jornalismo vai lhe informar com todos os detalhes que você precisa saber, beleza? Tamo junto, desejando pra você um ótimo início de tarde, uma ótima quarta-feira, com esse friozinho gostoso na Melodia FM. Até amanhã, se Deus quiser! Não!

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5: Olá, muito bom dia. Eu sou Paula Freire. Está começando mais uma edição do Jornal do Cidadão, com informação, prestação de serviço e os principais acontecimentos de Varginha, da região e do Brasil. Sejam muito bem-vindos.
6: Bom dia, eu sou o Ronaldo Trombini e a partir de agora fique com a gente acompanhando os fatos mais importantes do dia com credibilidade, rapidez e muita companhia no seu rádio.
5: Hoje é quarta-feira, 17 de junho, Dia Mundial de Combate à Desertificação e à Seca, Dia da Medicina Veterinária Militar, Dia Mundial do Karatê, Dia do Gestor Ambiental e Dia do Funcionário Público Aposentado.
6: 11:17, esses são os destaques do dia.
5: Varginha supera médias de Minas e do Brasil na vacinação contra a gripe.
6: Vacimóvel chega ao Hospital Regional nesta quarta com vacinação e diversão para a criançada.
5: Saúde de Varginha traça plano para reduzir filas e ampliar atendimentos à população.
6: Município recebe por obras práticas na alfabetização das crianças.
5: Psicólogo e psicanalista de Varginha lança livro sobre conflitos familiares e violência após o fim dos relacionamentos.
6: Cefet MG abre 80 vagas para cursos superiores gratuitos.
5: Memorial do ET recebe médicos ligados ao caso Varginha em encontro especial de ufologia.
6: Fundação Cultural recebe acervo histórico de 80 anos do jornal Correio do Sul.
5: Humorista Camila Cardoso apresenta stand-up sobre rotina da saúde em Varginha.
6: Hoje tem plantão Tira Dúvidas da PNAB na Fundação Cultural.
5: Operação da PM termina com 5 presos e grande apreensão de drogas em Varginha.
6: CEMEL abre novas turmas de ginástica localizada e convida a população a sair do sedentarismo.
5: O Jornal do Cidadão começa agora. Bom dia, Ronaldo.
6: Bom dia, Paula.
5: Giro de notícias. Eduardo Bolsonaro é condenado a 4 anos por coação no curso do processo. E a STF retoma hoje debate sobre regras para plataformas digitais. Confira esses e outros destaques do dia com Norberto Notari.
7: O Supremo Tribunal Federal retoma hoje o julgamento dos recursos apresentados por plataformas digitais e entidades do setor de tecnologia contra a decisão que ampliou a responsabilização das Big Techs por conteúdos publicados por terceiros. A corte havia dado 60 dias para que as empresas do setor se adaptem às novas regras. O ex-deputado Eduardo Bolsonaro foi condenado por unanimidade pela primeira turma do STF pelo crime de coação no curso do processo. O placar foi de 4-0. A condenação decorre de suas tentativas de interferir no julgamento do pai, o ex-presidente Jair Bolsonaro, no caso da trama golpista. Entre elas, articular um tarifaço americano contra exportações brasileiras, pressionar o governo Trump a revogar vistos de ministros do STF e do governo federal e incentivar a aplicação de sanções econômicas da Lei Magnitsky contra autoridades brasileiras. A participação de mulheres em cargos de alto escalão do Serviço Público Federal mais que dobrou nas últimas décadas, passando de 17% em 1999 para 37% em 2025, Isso segundo estudos divulgados pelo movimento Pessoas à Frente, a Fundação Lehman e o IPEA. Apesar do avanço expressivo, o número ainda fica abaixo do peso feminino, tanto na população brasileira em geral, de 51,5%, quanto entre os próprios servidores ativos do Executivo Federal, que representam 45%. O prazo para pagar a taxa de inscrição do Enem em 2026 termina nesta quarta. O boleto, no valor de R$ 85,00, está disponível na página do participante no site do INEP e pode ser acessado com o login do gov.br. Quem precisar reimprimir o boleto deve gerá-lo novamente pelo mesmo endereço.

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1: O mercado cafeeiro na região ontem voltou a operar em alta. Devido a preocupações climáticas no sul de Minas, uma das principais regiões produtora do Brasil. E o café tipo 6 bebida dura foi a R$ 1.516 e o tipo 7 a R$ 1.463. No mercado futuro da BMF, a cotação fechou a US$ 326,45, com alta de US$ 13,60 em saca. São informações do Centro do Comércio de Café do Estado de Minas Gerais. E agora as informações do mercado financeiro para esta quarta-feira. O dólar teve uma pequena elevação ontem e abriu hoje a R$ 5,07 e o euro a R$ 5,90.
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2: De acordo com a agência Clima Tempo, hoje em Varginha o dia será de sol entre nuvens, noite com poucas nuvens. A máxima prevista é de 20 graus, agora 19 graus na cidade. Amanhã o dia será de sol com muita nuvem e noite de céu limpo. A mínima prevista para esta quinta é de 10 graus e a máxima não deve passar dos 20 graus.
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3: 11h22, a Fundação Cultural de Varginha realiza hoje mais um plantão presencial para tirar dúvidas sobre o edital de bolsas para artesanato da Política Nacional Aldir Blanc, a PNAB 2026. O atendimento será das 2 da tarde às 8 da noite na estação ferroviária, no centro da cidade, e será realizado por ordem de chegada.
2: Durante o encontro, artesãos e demais interessados poderão receber orientações sobre as regras do edital, preenchimento dos formulários e a elaboração das propostas para participação no processo de seleção. A iniciativa é gratuita e busca ampliar o acesso dos profissionais da cultura às oportunidades de financiamento oferecidas pela PNAB.
3: As inscrições para os editais seguem abertas até o dia 10 de julho. Mais informações e os documentos necessários pelo site varginhacultural.com.br.
2: E quem aprecia arte, cultura e produtos feitos à mão tem um convite especial em Varginha. A Feira da Associação Varginhense de Economia Criativa está aberta ao público no foyer do Teatro Capitólio, reunindo trabalhos exclusivos produzidos por artesãos da cidade. A exposição e venda dos produtos segue até o próximo sábado. Durante a semana, o funcionamento é de 9 da manhã às 6 da tarde e no sábado das 9 da manhã à 1 da tarde a entrada é de graça.
3: O Teatro Capitólio em Varginha recebe no próximo sábado, dia 20, o espetáculo de stand-up Antes e Depois do Plantão, com a humorista Camila Cardoso. A apresentação começa às 8 da noite e traz situações engraçadas inspiradas na rotina de hospitais, clínicas e postos de atendimento.
2: Técnica de enfermagem de formação, a humorista transformou experiências reais dos plantões em piadas sobre escalas apertadas, convivência com pacientes e os bastidores do universo hospitalar. O espetáculo tem classificação indicativa de 16 anos e os ingressos podem ser adquiridos na loja Matos Calçados, no centro de Varginha, ou pelo site da Mega Bilheteria.
3: Os mistérios do caso ET de Varginha volta a ser destaque. No próximo sábado, dia 20, o Memorial do ET recebe uma roda de conversa especial em comemoração ao Dia Mundial da Ufologia, reunindo dois nomes diretamente ligados à história que tornou a cidade conhecida no mundo inteiro. O principal convidado é o médico e pesquisador Dr. Ítalo Venturelli, que ganhou notoriedade ao afirmar que analisou o ser conhecido como ET de Varginha.
2: Recentemente, ele participou de uma importante conferência internacional de ufologia nos Estados Unidos, onde voltou a discutir detalhes do famoso caso. O encontro também vai contar com a presença do médico patologista, Dr. João Batista Macuco Janini, que realizou os exames relacionados à morte do soldado Marco Eli Xerese, um dos episódios mais debatidos envolvendo o caso Varginha.
3: A roda de conversa será às 15h30 e promete atrair moradores, pesquisadores, curiosos e turistas interessados em conhecer mais sobre os acontecimentos que colocaram Varginha no centro das atenções da ufologia mundial. A entrada é gratuita. O evento reforça a importância do Memorial do ET como espaço de preservação da história e fortalecimento do turismo local.
2: Um dos maiores patrimônios da comunicação regional agora está sob os cuidados da Fundação Cultural de Varginha. O acervo completo do jornal Correio do Sul, que circulou por mais de 80 anos, foi oficialmente entregue à instituição e passará por um trabalho de conservação para futura consulta pública.
3: O prefeito Leonardo Ciassi destacou a importância da iniciativa e ressaltou que o Correio do Sul levou informação de qualidade e ajudou a registrar a história de Varginha e de toda a região ao longo de décadas.
2: O material reúne mais de 200 volumes encadernados, cerca de 15 mil exemplares e até 300 mil páginas com registros históricos desde a década de 1940. Para Antônio Carlos Médis Campos, o Toninho Campos, que foi editor-chefe do jornal desde os anos 1990, o principal legado é garantir que todo esse conteúdo fique preservado e acessível à população.
3: O diretor superintendente da Fundação Cultural, Marquinho Benfica, afirmou que a preservação do patrimônio histórico é uma das principais missões da entidade e que todos os esforços serão feitos para conservar o acervo. Já as coordenadoras técnicas do patrimônio cultural, Daniele Guimarães e Eliana Costa, destacaram que o material representa uma fonte de pesquisa valiosa para estudantes, historiadores e pesquisadores de toda a região.
2: Fundado em 14 de julho de 1945, o Correio do Sul atravessou gerações e teve a sua trajetória marcada pelo trabalho de nomes como Francisco Rosenburg, Carlos Silva, Mariano Tarcísio Campos, Toninho Campos e Guilherme Paiva Campos. Agora essa história passa a ser preservada para as futuras gerações de varginhenses.
3: O psicólogo, psicanalista e professor Janilton Gabriel de Souza vai lançar, no próximo sábado, o livro Amor e Ódio, a psicanálise entre o juízo de família. O evento será a partir das 14h na cidade universitária do Grupo Unis, com entrada gratuita. A obra é resultado de anos de atuação profissional do autor na vara de família e também de pesquisas desenvolvidas durante seu mestrado.
2: No livro, Janilton busca compreender como relações marcadas pelo amor podem se transformar em situações de conflito, ódio e violência, especialmente em processos de separação e divórcio. A publicação reúne reflexões sobre psicologia, psicanálise, direito e relações familiares, além de apresentar casos reais acompanhados pelo autor.
3: O lançamento ainda terá bate-papo, exposição de arte, apresentações musicais, intervenções teatrais, coquetel e sessão de autógrafos. As vagas são limitadas e os interessados devem realizar a inscrição antecipada pelo site simpla.com.br.
2: 11h30, ouça depois do intervalo.
3: Polícia investiga possível golpe em inscrições de corrida de rua em Varginha.
2: Melita abre vaga de emprego e seleção será amanhã.
3: E ainda nesta edição.
2: Atenção estudantes, Cefet muda regras para pagamento de bolsas e auxílios.
3: Casal de Varginha é preso, suspeito de desviar mais de R$1 milhão no Distrito Federal.
2: O Jornal do Cidadão volta já.
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3: A educação de Varginha ganhou mais um importante reconhecimento. O município recebeu um certificado da Secretaria de Estado de Educação de Minas Gerais durante o Encontro Regional de Secretários Municipais de Educação e Articuladores da RENALFA, realizado na segunda-feira na Superintendência Regional de Ensino de Varginha.
2: O evento reuniu representantes de diversas cidades da região para compartilhar experiências e fortalecer ações voltadas à alfabetização na idade certa, dentro do compromisso nacional Criança Alfabetizada. Varginha foi destaque pelas boas práticas desenvolvidas na área.
3: A secretária municipal de Educação, Juliana Mendonça, representada no encontro por Priscila Pires, destacou que o reconhecimento é resultado do esforço conjunto de professores, equipes pedagógicas, gestores, alunos e famílias. Segundo Juliana, garantir a alfabetização na idade certa é um compromisso com o futuro das crianças e momentos como esse fortalecem ainda mais as políticas públicas e educacionais desenvolvidas no município.
2: Novidade para quem recebe bolsas e auxílios do CEFET-MG. A partir do dia 1º de julho, os pagamentos serão feitos exclusivamente através de chave Pix vinculada ao CPF do beneficiário. A mudança vale para estudantes, servidores e colaboradores que participam de programas de ensino, pesquisa, extensão e assistência estudantil.
3: Quem ainda não tem uma chave Pix cadastrada com o próprio CPF deve providenciar a regularização o quanto antes. Sem essa atualização, os pagamentos não poderão ser processados após o início das novas regras.
2: Segundo o CEFET-MG, a medida tem como objetivo modernizar os processos financeiros, aumentar a segurança e reduzir a possibilidade de erros nos pagamentos. Em caso de dúvidas, os beneficiários devem procurar os canais oficiais da instituição.
3: Governo de Minas conclui processo de desestatização da Copasa e abre novo ciclo para o saneamento. As informações com Sônia Neri.
8: O governador de Minas, Matheus Simões, conduziu na Bolsa de Valores em São Paulo a cerimônia de toque de campainha que marcou a conclusão do processo de desestatização da Copasa, Companhia de Saneamento de Minas Gerais. A operação representa uma nova etapa para a empresa, com foco na ampliação da capacidade de investimentos e na

0: 1,5% e investidores de varejo com 4,5%. O Estado de Minas Gerais manteve participação de 5%, preservando a ação especial de classe diferenciada, que garante o poder de veto ao Estado em decisões estratégicas. Além disso, na nova configuração, o Estado de Minas Gerais firmou acordo de acionistas com o Grupo Equatorial, estabelecendo regras de governança e acompanhamento estratégico da empresa.
1: É uma operação de extremo sucesso do ponto de vista de mercado financeiro. A companhia foi vendida por 380% a mais de preço do que o valor que ela tinha na véspera das eleições de 2018. E a operação se faz essencialmente na busca da garantia da universalização do serviço de água e esgoto a mais de 600 municípios atendidos pela Copasa no estado de Minas Gerais.
0: O chefe do Executivo Mineiro também reforçou que os serviços prestados à população seguem normalmente, incluindo a definição sobre tarifas, com a preservação dos instrumentos regulatórios e de fiscalização do setor exercidos pelos órgãos competentes.
1: Não há risco em tarifas, as tarifas continuam sendo controladas pela agência reguladora, não há nenhuma alteração na forma de formação do preço da conta que chega a cada um dos mineiros. Também não há nenhum prejuízo aos municípios. Todos os municípios terão até setembro para poder fazer a adesão à nova Copasa.
2: Uma ação da Polícia Militar resultou na prisão de 5 pessoas por suspeita de tráfico de drogas e associação para o tráfico no bairro Imaculada Conceição, em Varginha. A ocorrência foi registrada na tarde de segunda-feira na Avenida Rio São Francisco após denúncias. Segundo a Polícia Militar, foram realizadas ou localizadas drogas em 2 pontos diferentes.
3: Parte do material estava dentro de uma residência e outra parte foi encontrada enterrada em um lote vago em frente ao imóvel. Ao todo, os policiais apreenderam 115 pedras e um tablete de crack, 36 papelotes de cocaína, 21 buchas de maconha, uma balança, 3 máquinas de cartão, 11 celulares e R$218 em dinheiro.
2: Foram presos 3 homens com idades entre 19 e 31 anos e 2 mulheres de 21 e 68 anos. Todos foram encaminhados para a delegacia da Polícia Civil juntamente com o material apreendido.
3: O que era para ser um dia de esporte e superação acabou virando dor de cabeça para dezenas de corredores em Varginha. A Polícia Civil investiga um possível caso de estelionato envolvendo inscrições para uma corrida de rua realizada no último domingo. Segundo as denúncias, participantes teriam pago cerca de R$ 90,00 por inscrições vendidas por uma pessoa que se apresentava como intermediadora do evento.
2: No entanto, muitos descobriram apenas no dia da prova que seus nomes não constavam na lista oficial de inscritos. De acordo com a Polícia Civil, pelo menos 38 vítimas já foram identificadas e o prejuízo registrado ultrapassa R$ 4.000. A investigação apura se houve fraude na comercialização das vagas.
3: A polícia orienta que outras pessoas que se sintam prejudicadas procurem a delegacia e apresentem comprovantes de pagamento, registros de Pix e conversas mantidas por aplicativos de mensagens ou redes sociais. Em nota, a organização da corrida informou que as inscrições eram realizadas exclusivamente pelos canais oficiais e que os pagamentos questionados foram feitos a uma pessoa sem vínculo com a empresa responsável pelo evento.
2: A mulher citada nas denúncias afirmou que intermediava inscrições promocionais para corridas e que já iniciou o reembolso de parte dos participantes, alegando que problemas bancários impediram a conclusão dos cadastros. O caso continua sendo investigado pela Polícia Civil.
3: E um casal natural de Varginha foi preso no Distrito Federal, suspeito de participar de um esquema que teria desviado mais de R$1 milhão de uma empresa de capitalização. Segundo a Polícia Civil do Distrito Federal, Lucas Vitor Paiva

0: Xerese e Jaqueline Isabel de Almeida Xerese foram detidos no último sábado, enquanto supostamente se preparavam para deixar o país com destino aos Estados Unidos.
1: De acordo com as investigações, Lucas teria utilizado o cargo de diretor financeiro da empresa para realizar movimentações irregulares e desviar recursos ao longo de aproximadamente um ano. A polícia afirma que o dinheiro era utilizado para manter um padrão de vida de luxo e para financiar uma plataforma própria de sorteios.
0: Durante a operação, os agentes apreenderam passaportes, veículos de alto valor, cofres, armas de fogo e outros materiais que podem auxiliar no andamento das investigações. O casal foi indiciado por crimes como apropriação indébita qualificada, associação criminosa, lavagem de dinheiro e coação no curso do processo.
1: Os suspeitos permanecem à disposição da justiça. A Polícia Civil continua investigando o caso para apurar a extensão dos prejuízos e a possível participação de outras pessoas no esquema. Vale lembrar que os investigados são considerados inocentes até eventual condenação definitiva pela justiça.
2: 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Novas vagas. Novas oportunidades.
0: 11h43, o Cefet MG está com inscrições abertas para o processo seletivo do segundo semestre de 2026, com 80 vagas de graduação disponíveis no campus de Varginha. As oportunidades são para os cursos presenciais de Engenharia Civil e Sistemas de Informação.
1: A seleção será feita exclusivamente pelas notas do Enem, sem necessidade de prova da instituição. Podem participar candidatos que já concluíram o ensino médio e que tenham realizado pelo menos uma edição do Enem entre os anos de 2016 a 2025. Também é necessário ter obtido nota acima de zero na redação.
0: As inscrições seguem até 22 de junho e devem ser feitas pela internet. Os interessados podem consultar o edital e fazer a inscrição pelo site processoseletivo.cefetmg.br.
1: A MIT RH realiza nesta quinta-feira um processo seletivo para a empresa Melita em Varginha. A vaga é para auxiliar de recebimento de matéria-prima. Para participar, é necessário ter ensino fundamental completo, experiência mínima de 6 meses em atividades semelhantes e disponibilidade para trabalhar em regime de turnos.
0: A empresa oferece benefícios como transporte fretado, vale alimentação e refeições no local. Também há adicional noturno para quem atuar após as 10 da noite. A seleção será realizada amanhã, às 2 da tarde, na MIT RH, que fica na Avenida Rui Barbosa, número 135, segundo andar, no centro, em frente ao Hospital Regional.
1: Os interessados podem comparecer com o currículo e encaminhar, se preferir, por e-mail no endereço recrutamento@mitrhvga.gmail.com ou ainda pelo WhatsApp 998036292. 998036292.
2: Plantão de farmácias.
3: Farmácias que vão fazer plantão diurno de 8 da manhã às 8 da noite até domingo, dia 21. Farmácia Minas Master, da Rua Santa Cruz, 686. Drogaria Natus Farma, da Praça Getúlio Vargas, 215. Eric Farma, no Sion. Da Avenida Doutor José Justiniano dos Reis, 1548, e Drogaria Americana, na Avenida Princesa do Sul, 152, no Jardim Andere. As drogarias Natus Farma, da Rio Branco, 304, e Drogaria da Praça da Fonte, número 40, vão fazer plantão diurno 24 horas e plantão noturno no sábado de 8 da noite às 8 da manhã de domingo. A Drogaria Natus Farma, da Rua Santa Cruz 686, vai fazer plantão noturno de 8 da noite de domingo às 8 da manhã de segunda-feira, dia 22. Para saber mais a respeito do plantão de farmácias em Varginha, é só entrar em contato com a Rádio Melodia ou então consultar a Prefeitura através da internet.
2: Notas de falecimento.
0: Faleceu Rubenilton Ângelo Rosa, de 42 anos, morava no bairro Padre Vitor. O sepultamento foi ontem no cemitério Campal. Nossos sinceros pêsames à família enlutada.
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0: Centro de Convivência do Idoso celebra 10 anos promovendo qualidade de vida em Varginha.
1: Sábado tem vacinação gratuita para cães e gatos no Melão.
0: E ainda nesta edição.
1: Começou hoje o mutirão de combate à dengue nos bairros Imaculada, Conceição 2 e Carajás.
0: Parceria entre CEMEL e SESI garante aulas de natação e hidroginástica o ano todo em Varginha.
1: A gente volta já já.
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1: 11:49. Varginha segue vacinando contra a influenza e já apresenta índices superiores aos registrados em Minas Gerais e em todo o país. De acordo com os dados mais recentes, o município alcançou 50% da meta de cobertura vacinal, enquanto o estado registra 47% e o Brasil 41%. O resultado é reflexo das diversas ações promovidas pela Prefeitura para facilitar o acesso da população à vacina.
0: Hoje, por exemplo, o Vacimóvel estará no estacionamento do Hospital Regional, no centro de Varginha, para uma grande ação de vacinação contra a gripe. A imunização começa a partir de 1 da tarde e está liberada para toda a população, incluindo crianças a partir dos 6 meses de idade.
1: A tarde ainda promete ser especial para a criançada, com a presença do Zé Gotinha, pula-pula, piscina de bolinha, tobogã inflável e até visita de um super-herói. A organização informa que o estacionamento do hospital ficará fechado durante o evento para colaboradores e visitantes. O funcionamento volta ao normal amanhã.
0: A coordenadora de imunização de Varginha, enfermeira Luana Teixeira, reforça o convite para que todos aproveitem a oportunidade e levem o cartão de vacinação. A expectativa é aumentar ainda mais a proteção da população contra a gripe, neste período de maior circulação de doenças respiratórias.
1: A Secretaria Municipal de Saúde de Varginha reuniu na segunda-feira coordenadores e chefias para definir as principais estratégias e ações que serão colocadas em prática no segundo semestre deste ano. Entre os assuntos discutidos estão medidas para ampliar o acesso da população aos atendimentos, reduzir filas de espera, fortalecer a assistência nas unidades de saúde e melhorar os serviços oferecidos aos moradores.
0: A reunião também abordou investimentos em tecnologia, telemedicina, contratação e organização de equipes, além de projetos para modernização da rede municipal, reformas de unidades de saúde e ampliação da oferta de procedimentos. Segundo a secretaria, o objetivo é tornar o atendimento cada vez mais ágil, eficiente e acessível, garantindo mais qualidade no cuidado com a população.
1: Começou hoje e vai até sexta-feira mais um mutirão de combate à dengue em Varginha. Dessa vez, nos bairros Imaculada Conceição 2 e Carajás. A orientação é que os moradores coloquem nas calçadas o mais rápido possível materiais que possam acumular água. Pneus, latas, garrafas, plásticos, móveis velhos e outros objetos sem utilidade. A vigilância ambiental reforça que não serão recolhidos galhos de árvores e entulhos de construção.
0: A Prefeitura de Varginha, por meio da Secretaria Municipal de Meio Ambiente e do Setor de Bem-Estar Animal, realiza no próximo sábado uma campanha de vacinação para cães e gatos. A ação será das 8 da manhã ao meio-dia no Estádio Melão. Serão disponibilizadas vacinas polivalente V10 e KC para cães, além da vacina V4 para felinos.
1: A campanha é destinada aos moradores dos bairros Santana, Sion, Padre Vitor e São Francisco. Para participar, os tutores devem apresentar comprovante de residência e documento de identificação. Quem possuir carteira de vacinação do animal também deve levar no dia da imunização.
0: A retirada de senhas será realizada somente até às 11 da manhã. Segundo a organização, apenas os tutores que retirarem a senha dentro desse horário terão a vacinação garantida. A prefeitura orienta ainda que os cães sejam conduzidos com coleira e, no caso de raças consideradas perigosas, também com focinheira.
1: Já os gatos devem ser transportados em caixas apropriadas para garantir a segurança de todos. A iniciativa busca ampliar a proteção dos animais de estimação e reforça a importância da vacinação como um ato de amor, responsabilidade e cuidado com a saúde dos pets.
0: Na manhã dessa terça-feira, uma equipe da Secretaria de Obras de Varginha esteve no entorno do CEMEI Professora Santuza Maria Rabelo de Rezende, no bairro Damasco, para realizar uma grande ação de limpeza e manutenção.
1: Com o apoio de uma retroescavadeira, os servidores fizeram a retirada do mato alto, sujeira e outros materiais acumulados na área próximo a unidade escolar, deixando o local mais limpo, organizado e seguro para os alunos, profissionais da educação e toda a comunidade.
0: 11 horas 55 minutos. O Centro de Convivência do Idoso de Varginha está comemorando 10 anos de atividades voltadas à população com mais de 60 anos. Uma década de acolhimento, aprendizado e convivência. Localizado no bairro Corsete, o espaço atende em média 30 idosos por dia e oferece diversas atividades que estimulam a socialização, a autoestima e o bem-estar.
1: Entre as atividades estão aulas de informática, crochê, contação de histórias, exercícios físicos e ações de apoio às atividades do dia a dia. Além de fortalecer os vínculos sociais, o Centro de Convivência também funciona como um espaço de desenvolvimento de projetos que, posteriormente, são levados para os seis CAPS do município.
0: Para celebrar a data, uma programação especial está sendo realizada ao longo do mês. Um dos destaques foi a apresentação musical do mestre Claudião, que animou os participantes com muita música e descontração. E as novidades não param por aí. A prefeitura estuda a implantação do Centro Dia, uma estrutura que vai permitir o atendimento de idosos durante 8 horas por dia, ampliando ainda mais os serviços oferecidos à terceira idade aqui em Varginha.
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3: Com a ausência da Quina, que tem prêmio estimado em 250 milhões para o dia 27, ontem no Espaço da Sorte da Caixa Federal em São Paulo, foram sorteadas a Mega Sena e a Loto Fácil, que acumularam. A Mega Sena sorteou as dezenas 5, 31, 32, 48, 54 e 58. 5, 31, 32, 48, 54 e 58. Para amanhã, o prêmio poderá chegar a 36 milhões para quem acertar as 6 dezenas. Para hoje, Loto Fácil, acumulado em 5 milhões, Dupla Sena, Lotomania e a Milionária, uma das mais difíceis loterias da Caixa, com 64 milhões de reais em prêmio. Façam suas apostas e boa sorte!
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1: h 57, uma parceria entre SEMEL, Secretaria Municipal de Esportes e Lazer, e o SESI vai garantir conforto e qualidade para quem participa de atividades aquáticas em Varginha. O acordo firmado entre as instituições permite que alunos das escolinhas esportivas, praticantes de hidroginástica e atletas da cidade utilizem piscinas aquecidas do SESI para treinamentos e atividades durante todo o ano.
0: A iniciativa evita que as baixas temperaturas do inverno prejudiquem as aulas e os treinamentos, além de oferecer uma estrutura mais adequada e segura para os participantes. Segundo a SEMEL, a parceria também beneficia os atletas que representam Varginha em competições regionais e estaduais, proporcionando melhores condições de preparação e rendimento.
1: E a Prefeitura de Varginha, através da Secretaria Municipal de Esportes e Lazer, informa que está com novas turmas de ginástica localizada. A orientação é do técnico Igor Lares. As aulas são realizadas na SEMEL às terças e quintas-feiras, das 7 às 8 da manhã. Já na Estação Cidadania, os encontros são às segundas e quartas-feiras, às 10 da manhã, com uma turma especial para pessoas com 60 anos ou mais.
0: Segundo a SEMEL, além dos benefícios para a saúde, a atividade é uma ótima oportunidade para fazer novas amizades, melhorar a qualidade de vida e ganhar mais disposição no dia a dia. A participação é gratuita. Mais informações diretamente na SEMEL.
1: Copa 2026, Lionel Messi faz história em dia de estreia. Acompanhe as informações com Bruno Mendes.
6: Dia dos craques na Copa do Mundo. Com 2 gols do astro Mbappé, a França provou que é favorita ao título ao vencer Senegal por 3-1. A Noruega goleou o Iraque por 4-1 com direito a 2 gols do artilheiro Haaland. Ao lado do alemão Miroslav Klose, Lionel Messi se tornou o maior artilheiro das Copas com 16 gols ao marcar 3 vezes na vitória da Argentina sobre a Argélia por 3-0. A Áustria bateu a Jordânia também por 3-1. A seleção brasileira treinou com a presença de familiares e Neymar no campo pela primeira vez nos Estados Unidos. O lateral Douglas Santos falou dos erros contra Marrocos e da busca pela recuperação contra o Haiti.
7: Poderia ter jogado muito melhor do que a gente jogou, isso é fato. Poderíamos ter começado o jogo muito mais intenso do que a gente começou, ter ali dominado mais os espaços do campo, que muitas das vezes ali no primeiro tempo a gente deixou a desejar, mas que a entrega, A vontade ela não vai faltar nunca, ainda mais falando de seleção brasileira, de Copa do Mundo, mas que eu acho que a qualidade em si, creio que de 90 minutos faltou um pouco, mas que a gente com certeza irá controlar a ansiedade, controlar a emoção, sabendo que a estreia passou e de que agora nós temos que fazer o algo a mais já no próximo jogo contra o Haiti.
6: Nesta quarta-feira, a bola rola para 4 partidas: Portugal de Cristiano Ronaldo e República Democrática do Congo, Inglaterra e Croácia, Gana e Panamá, Uzbequistão e Colômbia.
0: E assim chegamos ao fim de mais uma edição do Jornal do Cidadão, com a apresentação de Paula Freire e Ronaldo Trombini. Reportagens e edição de Paula Freire.
1: Trabalhos técnicos Gil Nogueira, locução JB.
0: Parceiros Agência Rádio Web, Agência Brasil, Rádio Agência Nacional Brasil 61, Assembleia de Minas e Agência Minas.
1: Prefeitura de Varginha, Fundação Cultural do Município, Guarda Civil Municipal, Polícias Militar e Civil, Corpo de Bombeiros Militar e CEMU.
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1: O Jornal do Cidadão volta amanhã às 11h15.
0: E você continua bem informado ao longo da programação com as edições do repórter Melodia.
1: Muito obrigado pela sua companhia e pela sua audiência.
0: Fique agora com o programa Bem Brasil. Uma ótima tarde para você. Até amanhã.
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2: A partir de agora, ficamos juntos até as 2 da tarde. É o Bem Brasil. Novos Baianos abre o nosso desfile. A menina dança.

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2: Agora Vanessa da Mata e Ben Harper no Bem Brasil.

0: Melodia FM, meio-dia e 47, Maria Rita, Morro Velho.
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0: Agora vamos de Cássia Eller ao vivo. Por enquanto...

0: Melodia 1256, Milton Nascimento e Beto Guedes.
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0: Uma boa notícia para quem sonha com uma vaga no ensino superior público. Já estão abertas as inscrições para o SISU Mais, nova etapa do sistema de seleção unificada que oferece vagas remanescentes para ingresso no segundo semestre de 2026. Podem participar os estudantes que fizeram o Enem 2023, 2024 ou 2025, que já tenham participado da etapa regular do SISU deste ano. As inscrições são gratuitas e seguem até a próxima sexta-feira pelo Portal Único de Acesso ao Ensino Superior. O candidato pode escolher até 2 cursos e alterar as opções durante o período de inscrição. Nesta primeira edição, o SISU Mais reúne vagas em 34 instituições públicas do ensino superior de todo o país, ampliando as oportunidades para quem busca uma graduação. O resultado da chamada regular será divulgado no dia 24 de junho. Ronaldo Trombini, repórter Melodia.
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0: Seguimos com Raimundo Fagner.

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Melodia 1:17. Esse foi o Zé Cavaleiro, Lenha. Olha, se você é ligado em figurinhas da Copa, é só visitar o Memorial do ET ou o Parque Zoo Botânico de Varginha, que você vai levar uma lembrança especial da Copa do Mundo de 2026. A Prefeitura está distribuindo gratuitamente figurinhas da campanha ET na Copa para todos os visitantes dos dois pontos turísticos, ou seja, o Memorial do ET ou o Parque Zoo Botânico. A iniciativa tem o objetivo de incentivar o turismo e aproximar a população das atrações da cidade durante o Mundial 2026.

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0: Melodia FM, 1:30, Sai Guarabira, Chão de Poeira, Cigarro de Palha.
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0: Seguimos com Djavan, Estátua de Sal.

0: Melodia FM 1:45. A interpretação de Luísa Posse para Retratos e Canções, aqui no Bem Brasil.
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0: Vamos de Danny Miller, Flores de Outono.

É o balanço do Barão Vermelho, puro êxtase. E agora, pra fechar com chave de ouro, o Bem Brasil de hoje, Vitor Clay e Samuel Rosa. A tal canção pra lua.

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0: participar candidatos que já concluíram o ensino médio ou que tenham realizado pelo menos uma edição do Enem entre os anos de 2016 até 2025. É necessário também ter nota acima de zero na redação. As inscrições estão abertas até o dia 22 de junho e devem ser feitas pela internet. Caso o candidato tenha participado de mais de uma edição do Enem, será considerada a maior nota obtida no período. Os interessados podem consultar o edital completo e fazer a inscrição no site processoseletivo.cefetmg.br. Ronaldo Trombini, repórter Melodia.
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0: comunidades.
1: A MIT RH realiza nesta quinta-feira um processo seletivo para a empresa Melita em Varginha. A vaga disponível é para auxiliar de recebimento de matéria-prima. Para participar, é necessário ter ensino fundamental completo, experiência mínima de 6 meses em atividades semelhantes e disponibilidade para trabalhar em regime de turnos. A empresa oferece benefícios como transporte fretado, vale alimentação e refeições no local. Também há adicional noturno para quem atuar após as 10 da noite. A seleção será nesta quinta, às 2 da tarde, na sede da MIT RH, na Avenida Rui Barbosa, 135, segundo andar, em frente ao Hospital Regional. Os interessados devem levar o currículo ou encaminhar pelo e-mail recrutamento.mitrh@vga@gmail.com ou ainda pelo WhatsApp 99803-6292. Repetindo, 99803-6292. Ronaldo Trombini, repórter Melodia.
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3: É o Melodia Sertaneja, começando por aqui e por aí também. Tá frio aí? Que friozinho totozinho. Pra levantar não tá dando, nossa, tá difícil. Tá difícil. A fila anda, hein? A fila anda. Chora, chora, Leonardo. 3 e 2.

0: É, galera, é o Melodia Sertaneja pra você, pra galera de Varginha, do Sul de Minas, do Brasilzão, do Planeta Rádios.com.br/Melodia FM. Abração aí pra Cecília, sempre na sintonia. Camila, Cecília, Maurício e Marcelo no Sion. Abração pra vocês, Eduardo Costa, pro pessoal aí, hein? Também participando aqui com a gente, né, o Pedrão. Um abraço aí pro Pedrão. É o Pedrão com a Eva sempre na sintonia com a gente. Beleza, vamos ver aqui. Beleza, boa tarde, Pedrão, beleza, garoto?
1: Aí, Carlos Fernando, boa tarde, é o Pedrão.
0: Opa!
1: Carlos Fernando, manda uma música lá do Renan e Raí pra nós.
0: Certo.
1: Me liga.
0: Tá.
1: Falou?
0: Eu te ligo.
1: Uhum. Falou, Carlos Fernando, fica com Deus aí.
0: Beleza.
1: Boa tarde pra você.
0: Tá bom. Tranquilo, obrigado, hein? Também participando, abração aí, pessoal, na Fazenda Santa Helena. Voo do Condor, Silvano e Ravelli. Um abraço pro Silvano e pro Ravelli. O Ravelli ou a Ravelli? Deve ser o Ravelli, né? Um abraço pro Célio também, na sintonia. Também a Cleusa Mariano curtindo a gente, beleza? Carlos Fernando, vamos ver quem é aqui. Carlos Serrano, Adilson no Santa Maria, boa tarde, Adilson no Santa Maria, curtindo a gente também. E o Adenilson Carlos, beleza, Adenilson, no Tulipas do Campo, garoto?
2: Zezé Camargo, Luciano, tonelada de paixão.
0: Opa! Ô, ferramenta! Ô, ferramenta! 3h30, daqui a pouco eu volto. Chupeta, Arthurzão das Meninas e o Bochecha também.
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0: amigo. Ei, aí, modão dos brutos, hein?
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0: Muito bem, abração aqui pro Marcelo e pro Gesiel. O Marcelo mandando aquele alô especial para sua amada Priscila no Porto Real. E também a Ione Silva em Itabuna, na Bahia, curtindo a gente. Daqui a pouquinho a gente volta, galera. 4 horas.
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6: A educação em Varginha ganhou um importante reconhecimento. O município recebeu um certificado da Secretaria de Estado de Educação de Minas Gerais durante o Encontro Regional de Secretários Municipais de Educação e Articuladores da RENALFA, realizado na segunda-feira na Superintendência Regional de Ensino de Varginha. O evento reuniu representantes de diversas cidades da região para compartilhar experiências e fortalecer ações voltadas à alfabetização na idade certa dentro do compromisso nacional Criança Alfabetizada. Varginha foi destaque pelas boas práticas desenvolvidas na área. A secretária municipal de Educação, Juliana Mendonça, representada no encontro por Priscila Pires, destacou que o reconhecimento é resultado do esforço conjunto de professores, equipes pedagógicas, gestores, alunos e familiares. Segundo Juliana, garantir a alfabetização na idade certa é um compromisso com o futuro das crianças e momentos como esse fortalecem ainda mais as políticas públicas educacionais desenvolvidas no município. Ronaldo Trombini, repórter Melodia.
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e é com ela que a gente termina o sertanejo de hoje, galera. Brigadão, hein? Amanhã, a partir das 3, nós tá de volta. Grande abraço.

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4: O mistério do caso ET de Varginha volta a ser destaque. No próximo sábado, dia 20, o Memorial do ET recebe uma roda de conversa especial em comemoração ao Dia Mundial da Ufologia, reunindo dois nomes diretamente ligados à história que tornou a cidade conhecida no mundo inteiro. O principal convidado é o médico e pesquisador Dr. Ítalo Venturelli, que ganhou notoriedade ao afirmar que analisou o ser conhecido como ET de Varginha. Recentemente, ele participou de uma importante conferência internacional de ufologia nos Estados Unidos, onde voltou a discutir detalhes do famoso caso. O encontro também vai contar com a presença do médico patologista Dr. João Batista Macuco Janini, que realizou os exames relacionados à morte do soldado Marco Eli Xerese, um dos episódios mais debatidos envolvendo o caso Varginha. A roda de conversa acontece às 15h30 e promete atrair moradores, pesquisadores, curiosos e turistas interessados em conhecer mais sobre os acontecimentos que colocaram Varginha no centro das atenções da ufologia mundial. A entrada é gratuita e o evento reforça a importância do Memorial do ET como espaço de preservação da história e fortalecimento do turismo local. Ronaldo Trombini, repórter Melodia.
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5: A Prefeitura de Varginha, através da Secretaria de Esportes e Lazer, informa que está com novas turmas de ginástica localizada. A orientação é do técnico Igor Lares e as aulas são realizadas na SEMEL às terças e quintas-feiras, de 7 às 8 da manhã. Já na Estação Cidadania, os encontros são às segundas e quartas-feiras, às 10 da manhã, com uma turma especial para pessoas com 60 anos ou mais. Além dos benefícios para a saúde, a atividade é uma ótima oportunidade para fazer novas amizades, melhorar a qualidade de vida e ganhar mais disposição no dia a dia. A participação é gratuita e mais informações podem ser obtidas diretamente na SEMEL. E a Secretaria Municipal de Saúde reuniu na segunda-feira coordenadores e chefias para definir as principais estratégias e ações que serão colocadas em prática no segundo semestre deste ano. Entre os assuntos discutidos, foram abordadas medidas para ampliar o acesso da população aos atendimentos, reduzir filas de espera, fortalecer a assistência nas unidades de saúde e melhorar os serviços oferecidos aos moradores. A reunião também abordou investimentos em tecnologia, telemedicina, contratação e organização de equipes, além de projetos para modernização da rede municipal, reformas de unidades de saúde e ampliação da oferta de procedimentos. Segundo a secretaria, o objetivo é tornar o atendimento cada vez mais ágil, eficiente e acessível, garantindo mais qualidade no cuidado com a população. Ronaldo Trombini, repórter Melodia.
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11: Dezoito horas.

Olá, meu amigo. Olá, minha amiga. Nós estamos vivendo um tempo em que as pessoas estão muito expostas, talvez em virtude das redes sociais, na verdade, as redes digitais, porque não são nada sociais. Se fossem sociais, lutariam pelo bem do povo, da comunidade, e não é assim. Nós sabemos que, no fundo, o que está imperando ainda é a fome de dinheiro e de poder e a vaidade. Mas muita coisa boa nas redes digitais tem, né? A capacidade de nós nos comunicarmos, coisa que antigamente não existia, na hora, no momento. A capacidade de salvar vidas quando alguém é chamado através do WhatsApp ou de uma rede. É tudo muito interessante nós usarmos essas redes para fazer o bem. Por outro lado, muitas pessoas se expõem demais. Muitas pessoas querem mostrar quem são, que na verdade não são. Muitas pessoas usam das redes sociais para mostrar uma aparência, uma pessoa, uma realidade que não é real. E aí a mentira impera. Por isso, a quantidade de fake news, a quantidade de mentiras, de ilusões. Antigamente, os mágicos conseguiam nos iludir com ilusões de ótica, né, com passes de mágicas interessantíssimos. Parecia real, mas não era, e a gente ficava assustado. Hoje, não é necessário mais a mágica, né? O mágico perdeu o emprego. Hoje, tudo é perigoso. A gente precisa desconfiar de tudo. Tem que ser muito mineiro para desconfiar de tudo. Nem tudo que nos mostram, nem tudo que nos falam, nem tudo que nós vemos é real, é verdadeiro. E no tempo de Jesus não existia nada disso, né? A coisa era bem estampada, né? Era bem clara, bem transparente. Mas ele via, notava, que algumas pessoas eram muito vaidosas e gostavam de rezar em praça pública e bem alto, para que todo mundo visse que eles estavam orando. Jesus criticava essa hipocrisia dos fariseus, principalmente. Ele falava sempre: fariseus hipócritas, vocês querem parecer quem vocês não são. Muitas vezes, esses mesmos fariseus e doutores da lei também davam esmola, mas saíam mostrando para todo mundo que haviam dado esmola. E Jesus dizia: ah, que a mão direita não saiba o que a esquerda fez. Ou o contrário, que a mão esquerda não saiba o que a direita fez. Isso está lá no Evangelho de Mateus, que é proclamado nas missas de hoje. E também, quando jejuavam, eles jejuavam, imaginem, porque estava na lei de Moisés, porque era importante para a religião deles, para o judaísmo, né? Era a lei mosaica. Eles jejuavam, mas mostravam para todo mundo que estavam jejuando. Passavam cinza no rosto para ficarem mais pálidos. E vestiam roupas de saco, roupas bem simples, bem humildes. Saíam na rua. E Jesus dizia: não é nada disso. Jesus dizia: quando você rezar, orar, entra no seu quarto, conversa com seu pai em segredo. O seu pai do céu, que vê o coração, vê o interior, vê o teu segredo, ele vai lhe dar a recompensa, porque é pai e é misericordioso. Ele dizia: quando você der esmola, não deixa que as pessoas fiquem sabendo, faça isso com discrição, para não humilhar aquele que está recebendo a esmola e também para não mostrar para ninguém que você é bom, que você é caridoso. A caridade tem que nascer no coração, não no gesto externo. Muitas vezes, meu amigo, minha amiga, nós fazemos o bem à pessoa, mas mostramos para os outros que estamos fazendo o bem, contamos vantagem, então deixou de ser caridade, deixou de ser misericórdia. Não é mais.
aí vai para o lado da vaidade. Pura vaidade. Outra vaidade. Se nós estamos fazendo jejum, um jejum religioso principalmente, ou um jejum em prol de alguma causa, que é muito bonito também, um sacrifício em prol de alguma causa, não é necessariamente um jejum, pode ser um sacrifício, a gente não tem que ficar alardeando. Eu gosto muito de ir à Aparecida a pé, fazer a trilha daqui, de Varginha até Aparecida, ou então o caminho da fé, a de Águas da Prata. Faço porque gosto, gosto da caminhada, gosto das meditações que faço, faz bem para o meu organismo, para o meu corpo, para o meu emocional e também para o meu espiritual. Gosto de chegar lá em Aparecida, na casa da mãe, gosto daquela emoção de entrar depois de 11, 12 dias caminhando. Mas eu vejo hoje pessoas colocando na internet cada passo da caminhada. Mostram tudo. Escancaram a sua vida pessoal, inclusive a sua fé. E eu fico imaginando, sem querer julgar, o que está por trás desse interesse. Se for para divulgar um bom passeio e um bom momento de oração, e um sacrifício interessante para a nossa fé, ótimo. Se for para fazer marketing também da caminhada e dizer que ela é importante para divulgar, também ótimo. Mas se for por vaidade, perdeu o sentido. Porque na caminhada, nós aprendemos tudo isso, que devemos rezar muito em segredo, muitas vezes sozinhos, nas montanhas das Minas Gerais e de São Paulo, que nós vamos jejuar muitas vezes porque não é toda hora que a gente acha comida. No caminho a gente sente fome, sente sede e demora para chegar na comida, demora para chegar na água se a gente não carregou água. E a gente busca não carregar muita água e muita comida para não pesar na mochila. E no caminho a gente acaba fazendo muita caridade, porque é uma oportunidade maravilhosa de encontrar caminheiros, encontrar peregrinos no caminho que estão precisando de ajuda. Muitas vezes estão muito cansados, estão com sede, estão com fome, ou querem apenas uma palavra. Muitas vezes querem apenas um braço para subir uma montanha. Quantas vezes a gente encontra com pessoas que estão sofrendo dores, ou são mais idosas, ou estão machucadas. Você oferece o quê? A única coisa que você tem, o seu braço, o seu olhar, o seu coleguismo, a sua mão estendida. E a gente percebe isso nessas caminhadas, que dá para fazer as três coisas que Jesus faz: jejum, oração e caridade. Mas não é importante alardear. Não é importante nós mostrarmos quem somos. Quem precisa saber quem nós verdadeiramente somos é Deus, só Ele. E Ele, eu não preciso nem falar, Ele sabe. E uma segunda pessoa que precisa saber quem a gente é de verdade, somos nós mesmos. Então esse, quando Jesus fala, entra no teu quarto em segredo, reza para o teu pai em segredo, esse silêncio interior, esse olhar para dentro onde está o Pai, onde mora o Pai, o Espírito Santo, que mora dentro de nós, Ele nos revela, Ele nos mostra quem somos. Nós precisamos ter esse autoconhecimento, essa capacidade de interiorizar, sabe? De nos fecharmos em nós mesmos, não egoisticamente, mas para conhecermos quem nós estamos sendo, para poder mudar os rumos. Por isso essas caminhadas longas, essas procissões longas, esses sacrifícios todos que fazemos com o cunho religioso, com o cunho espiritual, eles nos moldam, nos ensinam. Nós aprendemos muito com eles a partir do momento que começamos a nos conhecer melhor, saber quem verdadeiramente somos. E aí existe uma graça que nos santifica na caminhada, na peregrinação, no sacrifício, na oração. Uma coisa que vem do alto e penetra em nossa alma e nos dá um sentimento enorme de plenitude.
Vamos seguir o conselho de Jesus. Quando orarmos, procuremos orar quietos, calados. Não precisamos falar muito, porque Deus sabe muito bem daquilo que nós precisamos e do que nós estamos carentes. Quando nós ajudarmos alguém, não falemos para os outros. Deixemos quietinho. Aquela pessoa que foi ajudada, ela sabe. Aquela pessoa, ela recebe o amor. E o amor dela para nós e de nós para ela é o que nos faz crescer. Quando fizermos algum sacrifício físico, muitas vezes emocional, guardemos para nós mesmos. Não precisamos alardear. Ele é para nossa santificação, para o nosso crescimento e para nossa felicidade.

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1: Dezoito horas e 17 minutos.
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10: Olá, você, muito boa noite. Agora são 18 horas mais 19 minutos em Varginha. Esta é a Rádio Melodia FM e nós estamos começando o programa Bola na Rede. Para você do outro lado, um grande abraço, muito boa noite. Seja muito bem-vindo, pode participar conosco no 3690-2743. Nós teremos a honra de ler a sua mensagem aqui no ar, tá ok? Tudo o que aconteceu e o que vai acontecer nos esportes de Varginha, de Minas, do Brasil e do mundo, você fica sabendo agora no Bola na Rede, aqui da Rádio Melodia FM. 18 horas mais 20 minutinhos, vamos começando o Bola na Rede. Hoje é quarta-feira, dia 17 de junho de 2026. Nesta data comemoramos o Dia Mundial de Combate à Desertificação e a seca. Nossa, hein? O santo do dia de hoje é São Rainério, padroeiro dos viajantes. São Rainério, rogai por nós. 18h20, eu sou o José Ladir, repórter sem limites, e junto comigo hoje, dois grandes comentaristas aqui do futebol de Varginha, né? Futebol nacional, futebol mundial, o Carlão da Valinha e também o Paulinho PH. Eles ficarão conosco até as 19 horas e nós vamos chamá-lo aqui para a sua apresentação, começando aí pelo Carlão da Valim. Carlão, muito boa noite, seja muito bem-vindo, grande abraço para você, tudo de bom aqui, você vai ficar conosco até as 19 horas, Carlão.
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12: Boa noite, José Ladir, boa noite, Paulinho, boa noite, Junogueira, e um boa noite especial a você do outro lado que nos faz companhia nessa noite fria, tensa. Estamos aqui para falar de Copa do Mundo. Bicho pegando, hein, José Ladir? Só pegando. Jogão de bola.
10: Com certeza, Carlão, muitas coisas boas pra gente falar da Copa do Mundo e também do futebol nacional. Antes, porém, todavia, contudo, certamente, eu gostaria de chamar ele, Paulo Henrique Carvalho, o popular PH. Paulinho, boa noite, seja muito bem-vindo ao programa Bola na Rede, Paulinho.
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14: Salve, salve, professor Zé Ladir, repórter sem limites, grande abraço a você, obrigado pelas palavras. Gil Nogueira, aquele abraço. Carlão, sempre um prazer fazer parte da bancada. Quero mandar aquele abraço aí para você, torcedor de todas as camisas, né, que está do outro lado, nos dando a honra da sua audiência, da sua companhia. e muita coisa pra gente conversar, muita coisa pra gente falar sobre futebol, que é o que todo mundo quer, né, Zeca?
10: Com certeza, Paulinho, você tem razão, todo mundo esperando aí esse Bola na Rede, o maior programa esportivo de todos os tempos aqui do Sul e Sudoeste das Gerais, trazendo as informações precisas e informações aí da hora para você que gosta do futebol. Começando, Carlão, falando do campeonato de futebol amador veteranos Cinquentinha, já foi tudo definido e domingo lá no estádio Rubro Negro, duas partidas, hein? Às 7h30, Esporte Clube Recreativo Rio Verde vai enfrentar a equipe do Libertas. Não olha para você ver, Carlão. Esse jogo, um jogo importantíssimo para os veteranos do Cinquentinha. Às 9h30, tem fim de carreira e Esparta. Lembrando que a semifinal e também a final vão acontecer lá no estádio Rubro Negro da Rua Paraná, o palco do futebol amador, né, Carlão?
12: Sim, José Ladir, teremos esses dois grandes jogos desse pessoal, né? Esses grandes atletas que fizeram parte da nossa história, desfilaram nos gramados do futebol quando eram mais jovens, assim dizer, e agora no Cinquentinha. Grande destaque, José Ladir, gostaria de frisar, nós da CIFO Web TV, eu, você, Gabrielzinho, Thierry, o Butinudo, alô Mariano, aquele abraço, meu garoto, um abraço especial, ontem tivemos fazendo a transmissão do futsal, vamos fazer a transmissão dos dois jogos Cinquentinha. Você que não quer ir ao estádio, tá achando que tá muito frio, etc, duas transmissões pela CIFO Web TV, às 7h30, a equipe do Rio Verde, que tem um atleta que é o artilheiro da competição, que é o José Flávio. Flavinho está com 5 gols, é o artilheiro da competição, versus o Libertas, que fez a campanha, terminou em segundo no grupo. Já às
10: 9h30,
12: entre Esparta, que ficou em segundo no grupo do Rio Verde, versus o Fim de Carreira. Fim de Carreira versus Esparta. Fim de Carreira do nosso amigo Ronaldinho, que me mandou a mensagem, tá lá no bar do Tang, tomando aquele suquinho de cevada gelado. Ele e a galera do Fim de Carreira, e abraço a todos vocês. Lembrando, pessoal, quem puder, né, Zé, compareça ao estádio. Quem não puder, faremos essa grande jornada esportiva da CIF. José Ladir, Carlão da Valim, Mariana Manacá, Gabrielzinho, Thierry, Vitinho, entre outros.
10: Beleza, e você é o nosso convidado especial, o Carlão já está falando aí. Quero mandar um abraço para as 4 equipes que conseguiram sua classificação, né? O Esporte Clube Recreativo Rio Verde, também a equipe do Libertas, a equipe do Esparta, a equipe do Fim de Carreira. Alô, Ronaldinho, hein? Ronaldinho é mascarado, hein, rapaz? Tá lá, joga muito bem, pessoal falando dele lá.
12: Metendo,
10: tá jogando muito, hein?
12: É, não, no último jogo lá, rapaz, se desdobrou. E fazer aqui, falar com o Paulinho. Paulinho, sabe quem tá desfilando os gramados com a chuteira, vamos dizer assim, privilegiada, patrocinada, a chuteira rosa, sabe quem?
14: Sim.
12: Quem?
14: Denilson Figueirinha, sabe tudo e mais um pouco. Pô,
10: sabe tudo, hein?
12: É, Denilson, a tua fama já tá longe aí, aí o Paulinho. Aí ele chegou com aquela chuteira lá e falou assim: essa aqui só tem eu e o Messi. Essa é do meu patrocinador.
10: É, aquele mas só que ele saiu do jogo lá, Paulinho. É. Caíram de produção. O Denilson saiu do jogo, caiu de produção. O jogo tá bom demais, ele fazendo lançamento, mas ele saiu. Pode falar, Paulinho.
14: A chuteira é parecida com o Messi, mas o futebol, vou te falar uma coisa, viu?
12: Não, mas ele tá assim, né?
10: Só bate de trivela, Carlão.
12: Batendo, tá assim, é um grande jogador, né? Ainda mais assim, na idade conveniente, sabe tudo de bola, organiza o time. Mas a chuteira é um patrocínio especial. Ele vai contar essa resenha pra você um dia.
14: Denilson Show, hein?
10: Denilson Show, beleza. E um detalhe importante é que o secretário municipal de esportes, o Henrique Lemes...
14: Abraço, Henrique, hein?
10: Abraço pra ele, abraço também pro Denilson, pro Mariano, toda a nossa turma, né, Paulinho? Tem o Helder, o Paulo Barone. E o seguinte, o pessoal tava falando que, o Henrique tá falando que a premiação tá um show de bola para esse Cinquentinha. Coisa muito bacana, medalhas, troféus, coisas bacanas mesmo que vão acontecer lá no estádio Rubro Negro no final desse campeonato Cinquentinha. E a realização da prefeitura, mas a organização é da CEMEL, Secretaria Municipal de Esportes e Lazer. Paulinho e Carlão, atenção galera do futebol amador de Varginha, no próximo dia 22, segunda-feira, vai acontecer a primeira reunião para as tratativas do campeonato de futebol amadorzão, olha, amadorzão deste ano, hein? Aqui em Varginha. O local da reunião será lá na sala do Museu Municipal, no salão do Museu Municipal, Se houver alguma mudança, a gente avisa ainda com antecedência. O Amadorzão já começando as tratativas. Tá certo começar com antecedência, Paulinho?
14: Ah, com certeza, Zeca. Eu costumo dizer, né? Eu acho que foi das primeiras vezes que eu participei aí, que eu falei que o campeonato, o Amadorzão aqui de Varginha, é, vamos dizer assim, é a menina dos olhos do sul de Minas. Todo mundo quer disputar essa competição, os melhores jogadores aí em atividade de toda a região vêm reforçar as equipes da cidade, e só quem tem a ganhar com isso, além, claro, do torcedor, é a cidade de Varginha, que fica no radar, fica aí na boca do pessoal do esporte, dos boleiros de plantão, durante todo o certame em si, né?
10: Ô, Carlão, e a Cifa Web TV, agarradinha também no Amadorzão?
12: A Cifa Web TV fará as transmissões do Amadorzão. José Aladir, Mariana Manacá, assim, esse pessoal, né Paulinho? Os homens já estão, já sempre aí a gente... Eu falo, Paulinho, que eu sou um privilegiado, porque eu ouvia vocês no rádio, na época do Boa, tudo, e hoje tenho o prazer de estar aqui ao lado, comentando, aprendendo, debatendo, e um Amadorzão...
14: E ensinando, né, meu amigo?
12: Não. E no Amadorzão, cara, nós estamos preparando umas novidades, vai ser a maior transmissão do Sul de Minas, José Aladir no comando, Mariana Manacá, Caramba. Eu estarei lá ajudando, a gente está... Porque, conforme você disse, o maior campeonato sul de Minas merece a maior atenção. Você vê os jogadores que vêm jogar aqui, vem gente de Uberlândia, gente jogar
14: todo
12: aqui,
14: lugar,
12: gente de Belo Horizonte. Então, o nosso campeonato está super valorizado.
14: Semiprofissional, viu?
12: Semiprofissional. Parabéns a todas as agremiações, né? Aos presidentes das agremiações, porque a gente sabe o tanto que é duro, eles correm atrás de patrocínio, faz resenha, traz jogador de longe. Parabéns a vocês, vocês são verdadeiros exemplos, são guerreiros.
10: Beleza, 18h29, programa Bola na Rede. Eu sou o José Ladir, junto com o Carlão da Valinha e o Paulinho Carvalho, transmitindo emoção para você. E bota emoção nisso, hein, gente? Módulo 2 do Campeonato Mineiro, uma rodada completa hoje, quarta-feira, dia 17, pelo Grupo A, Caldense e Guarani, daqui a pouquinho às 19h. Mamoré e Boa Esporte também às 19h. Uberaba e Patrocinense às 19h30. Pelo grupo B, tem o Ipatinga jogou às 15 horas e perdeu de 1-0 para o Vila Nova. Coimbra e Democrata, etc. Agosto também às 15 horas. Valério Doce e Aimorés jogam às 20 horas. Campeonato Módulo 2 bombando, Paulinho e Carlão.
14: Olha, Zeca, o Ipatinga, que é o patinho feio da história aí, mas é o herói da resistência também, porque eu vou te falar uma coisa. Até agora não venceu nenhuma, tomou umas sapatadas aí e tá lá firme e forte, querendo, buscando, mas infelizmente já está, vamos dizer assim, na terceirona, né?
10: Na terceirona. E outra coisa, Paulo, se desistir agora, leva uma multa ainda, além de não participar de várias competições.
14: Imagina o tamanho do prejuízo financeiro que o Ipatinga tá, hein?
10: Brincadeira, né, Carlão?
12: Brincadeira, né, Zeca? Lembrando, né, você, assim, bem frisou, o Boa joga hoje, Zeca, e o Boa bem na classificação. Está
14: em segundo. Você tem a classificação aí, Carlão?
12: Tem a classificação.
10: Tem a classificação. Boa e Uberaba estão em primeiro no grupo A.
12: Isso. E no grupo B, o Democrata de Sete Lagoas e o Vila Nova em segundo. O Aimorés em terceiro, Coimbra em quarto. Já no grupo A, o Boa em segundo, a Caldense, falando do sul de Minas, está em quarto.
14: Pra você mas ver. Se ganhar, tá com qual pontuação da Caldense?
12: É, a Caldense com quatro pontos.
14: E o terceiro colocado?
12: Quatro também e o primeiro e o segundo com seis.
14: Imagina vencendo hoje o Bugre lá em Divinópolis.
10: E outra,
14: sete pontos.
10: Ah, o jogo é em Poço de Caldas, né? A Caldense joga dois jogos em Poço de Caldas agora.
12: Contra o Guarani hoje?
14: Hoje contra o Guarani é em Divinópolis. Não é?
12: É no Ronaldão mesmo. Ronaldão.
14: Promoção então foi de R$30,15 então dos ingressos.
10: Isso mesmo.
14: Efeito do Ronaldão.
10: E outra coisa, se vencer esses dois jogos chega a 10 pontos e pode assumir a liderança. Então, campeonato do Módulo 2 bombando, né, o Carlão e Paulinho, e você do outro lado que é torcedor de Boa Esporte, de Caldense, receba o nosso abraço. Um abraço pro nosso amigo Vinícius Ramos, que tá curtindo a gente também, né, Paulinho?
14: Tá de férias, abração tá a você, Vinícius. Abraço ao Lenilson Fressato também, ao Marco Mateus. Antônio Leite, ao Matheus,
10: é Matheus
14: Monteiro, justa Matheus Monteiro, né, ao Rubinho Xavier, toda a galerinha aí da Rede Mais, HD, retransmissora Record, do programa Ataque aí, bombando no estado de Minas Gerais, hein?
10: Ô Carlão e Paulinho, você que está do outro lado, nós temos uma notícia aqui da Associação Mascatinho, que está na disputa da Copa de Futebol de Jaci. Nos últimos jogos, Mascatinho Sub-16 perdeu de 4-1 para o time de JM de Lavras, mas na disputa de penalidade venceu por 3-2 e se classificou para a semifinal. Já pela categoria Sub-18, a equipe do Mascatinho venceu por 3-1 o Comercial de Campo Belo e está classificado para a final. Sábado agora, dia 20, às 15 horas, no estádio Negoraço da Vila Barcelona, o Sub-16 do Mascatinho vai enfrentar a equipe do Bola Preta. Às 16 horas, Mascatinho e Prefeitura de Cana Verde, Sub-18, jogos da semifinal. Abraço aí para o Reginho, o Renanzinho, toda a diretoria e atletas das categorias de base do Mascatinho. O Reginho fazendo um excelente trabalho, hein, Carlão?
12: Um excelente trabalho, Zeca. E mais uma vez vou ter que falar aqui, sabadão, quem estará transmitindo?
10: Olha aí, hein?
12: A CIF Web TV vai transmitir, porque a CIF Web TV, né, a gente não cansa de falar aqui, Zeca, tá fazendo esse trabalho na base, esporte especializado. Estaremos transmitindo o Sub-16 e também o Sub-18. Sub-16, o Mascatinho tem um grande time nas duas categorias, Zeca. O Sub-18 deles, para você ter noção, vários jogadores dele do Sub-18 jogaram os campeonatos bairrão e amador.
10: É verdade.
12: Jogadores, assim, do mais alto gabarito, até jogadores que tentaram a sorte de ser profissionais, e o Reginho leva aqueles meninos, assim, parabenizar ele, porque ele, o Cleiton, o Everaldo, o Renanzinho, são pessoas da mais alta qualidade, os meninos,
14: guerreiros,
12: né? O respeito que os meninos tratam ali, isso que tem que levar pra vida, né? O esporte é vida, é isso.
10: É,
12: parabéns a vocês, lembrando, hein, sabadão a partir das 12h30 na tela da CIF Web TV.
10: Ô Paulinho, queria fazer uma pergunta pra você, é o seguinte, uma pergunta não, um comentário. O Reginho, ele tá vindo do mesmo caminho do Toninho Caquinho.
14: Exatamente.
10: Do Simonal, do não, Paulinho.
14: Olha, e tem que valorizar o trabalho do Reginho. Grande abraço a você, Reginho. Sabe do respeito, do carinho que eu tenho por você e pelo seu trabalho. Porque acredita nesses meninos e dá oportunidade.
10: Dá oportunidade.
14: Certo? De repente sai uma joia, lapida uma joia aí. Olha o Bruno Henrique, de onde saiu e onde está hoje. Bruno Henrique é cria do futebol amador, né? Da Copa Itatiaia.
12: Até 21 anos jogava na Copa Itatiaia.
14: Justamente. E quantos outros começaram dessa forma?
10: Ô, gente, 18 horas mais 34 minutos. Vocês já ouviram aquela música? Aleluia, aleluia. Vamos cantar isso porque...
14: O América.
10: Porque
12: o América venceu
10: o Fortaleza por 3-0.
14: Mas Zeca, olha... Pode falar...
12: Só pra não perder... Antes da gente falar do América, Zeca, eu não posso deixar de pegar esse gancho. Alô, Reginho, você tá ouvindo aí? Você lembra que eu te chamei, eu sei, aquele dia lá no estádio Negoraço? Aí o Zeca tá falando aqui, ó. Da época do Simonal, Meipão,
10: Tony Caquim.
12: Então você é o novo Simonal de Varginha. Alô, alô, Reginho, do Projeto Mascatinho.
10: E aí, Paulinho, esse América que venceu o Fortaleza...
14: Olha, o placar não condiz o que foi a partida. O América tomou um sufoco no início da partida ali. Fortaleza mordendo em cima, querendo o seu gol. Bola na trave, defesas milagrosas. Uma partida que o Fortaleza foi pra dentro querendo o resultado. Mais um trocadilho aí, né? Infelizmente, jogando com a amarelinha, não deu sorte, vamos dizer assim. Não era o dia do Fortaleza. Porque o América fez o seu gol, tranquilizou, e tudo depois que o América fez deu certo. E pro Fortaleza nada. O placar, então, 3-0, não condiz na realidade do que a partida foi. Ô Zeca, se me permite, deixa eu mandar um grande abraço para um amigo meu que tá na sintonia, o Fabinho. Fabinho, que é da loja maçônica aqui de Varginha também.
10: Abraço, Fabinho.
14: Fabinho, lá do Cidade Nova, né?
10: Beleza.
14: Tá ligadinho com a gente. Fábio, um abraço para você. Amanhã eu tô passando por aí, meu amigo.
10: Ô Carlão, os gols do América foram marcados pelo Matias Segovia, né, o Gabriel Barros e também o William Bigode. Apesar do resultado, o América continua na zona do rebaixamento com 6 pontos. Tinha 3, uma vitória fora de casa. É um ânimo danado, hein, Paulinho?
14: Ô Carlão, só um complemento. Olha, Zeca, você falou, realmente, é o Lanterna. Com possibilidade de já deixar na mão da Macaca na próxima rodada.
10: É, justamente.
14: O América que enfrenta o Criciúma na terça-feira, tá? E a Macaca que vai pegar uma pedreira da Escola Paulista aí, viu?
10: Com certeza.
12: É aquele negócio, né? A gente falava aqui, vai ter que fazer igual aquela campanha do Fluminense, quando o Cuca, ele, Fred, lá de líder. Agora você falou, pode deixar aí. Só que pra sair da zona de rebaixamento ainda faltam 7 pontos, que é o Botafogo de Ribeirão Preto,
10: que está mais
12: perto, com 13. Então, o América, essa vitória fora de casa embala, mas é aquilo, não pode vacilar mais.
14: Não, agora não pode, agora tem que ver se ele tem garrafa pra vender ou se foi só um lápis aí do campeonato.
12: Tomara que tenha muito, hein?
10: É verdade, tomara que tenha. O Juan Tressoldi do Galo, uma notícia do Galo aqui, já foi adquirido definitivamente pelo Atlético Mineiro, está tudo bem, vai fazer um contrato, ou fez um contrato até 2030, e parece que o Galo já está começando a mexer antes de abrir a janela do Campeonato Brasileiro, hein, Paulinho? Esse zagueirão já está familiarizado com o Galo, e agora o Galo compra em definitivo.
14: É, o Zeca é um bom valor, um bom zagueiro, e tem a cara do Atlético. O Atlético que está, não sei se já fechou, se já dispensou, né? O Scarpa estava de saída.
10: Ainda não, mas
14: eu acho que não continua. E o Atlético vai fazer a renovação, aproveitar essa janela para se reforçar e realmente mostrar a força do Clube Atlético Mineiro dentro da competição.
10: Ô Carlão, 18 horas mais 37 minutos e o Como da Itália esfriou sobre a compra do Kaique do Cruzeiro. Agora está pensando aquele jogador lá da Argélia que jogou a Copa do Mundo ontem, o Raoni Radjan, o jogador também é lateral. E ele está nos planos, no radar, né, Paulinho, como fala a gira do futebol, no radar do Como da Itália, que está esfriando a compra do Kaique.
12: Eu só queria a pronúncia do nome novamente.
10: É Raoni Radjan.
12: Que isso, bebê?
14: Brincadeira,
12: é brincadeira, hein? Mas falando aí do Kaique, Zeca, eu acredito que ele não fica no Cruzeiro. Se não vá pro Como, várias equipes europeias estão mandando proposta. Ou o todo poderoso Flamengo também já manifestou interesse, porque já está negociando o Ayrton Lucas com o Santos, então parece que o Flamengo também vem forte, Zeca, na janela.
14: É, complementando o Cruzeiro aí, Zeca, você tem mais alguma notícia?
10: Não, do Cruzeiro não.
14: Então, só para falar, o Japa foi emprestado pro Mirassol.
10: Aqui, isso mesmo.
14: Né, o Japa foi emprestado pro Mirassol, o Wallace mercenário, bandido.
10: Vai embora.
14: O Wallace tá sem clube. Sem clube, treinando em separado, né? Depois da lambança que fez. Então, ninguém quer o Wallace pelo alto salário, então treinando em separado. E o Ian Lucas está no radar do Santos. E o Inter também manifestou interesse, embora negou, mas está interessado. Mas acho que quem vai levar mesmo é o Atlético.
12: E verdade. O Christian também, né? O Christian, o atacante, meio atacante. O Krasnodar, que é lá da Turquia, fez uma oferta, o Cruzeiro recusou e ele vai fazer uma nova oferta. Parece que não fica também.
10: Se chegar o dinheiro, não fica, não.
12: É, vocês gostam deles, Zeca? Eu sei, o Paulinho, que acompanha mais futebol.
10: Olha, no momento hoje que tem ele ali na frente, ele e o Caio.
14: O Zeca gosta, mas eu, sinceridade, eu acho que é muita firula, certo? É um jogador que parece que brinca. Ele não leva a seriedade que o futebol exige, que a gente vê nas outras equipes e principalmente nós estamos vendo nas outras seleções na Copa do Mundo.
10: 18h40, esse é o programa Bola na Rede, aqui o Paulinho falando na lata, hein? Não passa pano não, o Carlão tá aqui também nos seus comentários, trazendo informações precisas do futebol, é isso que o torcedor gosta, isso que você que está do outro lado gosta. Um abraço a todos vocês, que nos dão a honra da sua audiência, liga aqui pra gente, manda sua mensagem,

0: em alto nível disputando partidas com equipes da mesma envergadura, equipes principalmente...
1: Mesmo nível, né, Paulinho?
0: Principalmente o River Plate aí, né, que tem uma rixa danada, uma rivalidade grande e vai mostrar aí a sua força no velho continente.
1: Beleza. O Carlão vai trazer abraços aqui pra gente. Quem tá aí, Carlão, sintonizado conosco?
2: Zeca, o Latera Elder Mendes tá mandando um abraço à bancada e falando assim, ó, alô, Paulinho Carvalho, aquele abraço, você é fera, Elder Mendes, Paulinho.
0: Beleza. Grande abraço ao Elder aí e também ao Maurinho Landscap, tá aqui na audiência, grande abraço a você, viu, Maurinho?
2: Além dele também, tá aqui o Paulo Sérgio Silva, mandando um abraço, abraço ao Zeca, ao Paulinho PH e a mim, Carlão. Paulo Sérgio, aquele abraço, você que é nota mil especial. Também, Zeca, tá com a gente aqui o Toninho da Sapataria Imperial, que joga no Veterano
1: João Maria.
2: Do Distrito. Joga no Veterano do Distrito. Ele, o João Maria.
0: Paulo Xuxa.
2: O Paulo Xuxa, nota mil. Também mandar um abraço pro Neguinho da Automecânica e pro meu grande amigo atleticano, a gente falou do Galo. Alô, Tonho da Plascar. Alô, Luquinha Butinudo.
1: Beleza, tá aí a tua participando com a gente, isso é muito gostoso, 18 horas mais 42 minutinhos. Ô gente, vamos falar de Copa do Mundo, né, Copa do Mundo que está bombando, Copa do Mundo, os jogos desta terça-feira de ontem, né, a França venceu o Senegal por 3-1, o 3 gols do Mbappé, hein, Paulinho?
0: Pois é, né, mas eu vou te falar uma coisa, aí não tem como você não fazer a comparação, as grandes seleções, os que são realmente candidatos ao título deste ano, estão mostrando o que um camisa 10 tem que fazer. E, infelizmente, a nossa seleção parece que...
1: Está deixando a desejar.
0: Não, muito, viu, Zeca? Muito. E você não vê aquele brilho nos olhos, principalmente você não vê a ardência nas entrevistas dos jogadores brasileiros. Aquela morosidade, aquela coisa mole. Pô, rapaz, não pode. Um campeonato de tiro curto desse... a maior Copa do Mundo de todos os tempos.
1: Todos os tempos.
0: E o Brasil vai ser coadjuvante. É brincadeira.
1: Ô, Carlão, eu falei que o Mbappé tinha feito 3 gols, ele fez 2.
3: Ele fez 2 gols, né?
1: E quem fez 3 foi o Messi. O Iraque perdeu de 4-1 para a Noruega. Isso aí já estava escrito no Alcorão também, né, gente? A Argentina venceu a Argélia por 3-0. Messi deitou e rolou. Teve até um gol que estava impedido.
0: É,
1: né? A gente tá vendo. E aí, Carlão?
3: Zeca, assim, só destacar que ontem, começou a Copa do Mundo, porque ontem se destacaram dois favoritos, na minha opinião. A França, primeiro tempo contra o Senegal teve 2 oportunidades, Mbappé marcou 2 gols, inclusive o terceiro um golaço, de fora da área, mostrando muito. Mas assim, a França parece que dominou o jogo e falou assim, a hora que eu vou lá, eu vou fazer o gol. Principalmente na garra, na vontade, você vê o Olis jogando ali.
0: Seriedade demais, né?
3: Dembélé, ou seja, muita gente boa. Destaque também para a Noruega, para o Cometa Haaland. Na estreia em Copa do Mundo, a Noruega não participava desde 1998.
1: É verdade.
3: O Cometa Haaland fez 2 gols e deu 1 assistência. Já pelo lado da Argentina, Zeca, a gente tem que destacar demais, né? O hat-trick do extraterrestre, do Messi, né? A atuação da Argentina, Zeca, muito dominante, atual campeã mundial, ela dominou e 2 destaques. O Mbappé, que passou o Pelé em gols, e agora tem 13 gols, e o Messi, que igualou com Close, e agora tem 16 gols na história das Copas do Mundo, juntamente com o Close, é o maior artilheiro. Né, Paulinho? Temos que destacar isso aí, porque fazer 16 gols em Copa do Mundo não é para qualquer um, hein?
0: Ah, e outra coisa, viu, Zeca, que não podemos deixar de falar... Equipes que você citou aí venceram e convenceram.
1: É verdade.
0: Ah, não foi o acaso, não. Agora, infelizmente, me perguntaram na sexta-feira passada se eu colocaria o Brasil entre os favoritos. De forma nenhuma.
1: Tá aí, né?
0: Outra coisa, se o Brasil classificar em primeiro ou segundo lugar, aí a coisa vai apertar, porque vai pegar Holanda ou Japão, caso os dois se classifiquem.
1: Aí a coisa fica feia, hein, Paulinho?
3: Falando em Holanda e Japão, Zeca, ele tá falando aqui pra mim, falou, ó, o Zeca não olha o WhatsApp, fala pra ele olhar o WhatsApp. O Thomas Lara tá te mandando aquele abraço caloroso. Alô, Thomas Lara, você é meu amigo, gente boa.
0: Fera
3: demais da
0: Lara
3: conta.
0: É fera.
3: O Lara também, pai dele, joga comigo, eu tenho o prazer de conviver com ele. Thomas Lara, aquele grande abraço. E o Maurinho da Landscap, você falou nele, ele mandou um áudio aqui pra mim, já vou ouvir. Mas Maurinho, fica o nosso abraço aqui, você, botafoguense, tá bonitão com a camisa do Brasil, velho do Rio aqui, dá uma olhada pra você ver.
0: Velho do Rio.
1: Beleza, e um detalhe importante, Thomas Lara, é porque Às vezes eu não olho, que eu tô aqui na
0: locução, técnica. Né?

0: do programa, mas um detalhe é o seguinte: você mora do lado esquerdo do peito da gente. Sempre.
1: Mas ele mandou porque, por conta disso, porque ele falou pra mim que você é um amigo especial, Zeca.
0: Sempre participando conosco aqui, é indiscutível. O Lara, você, toda a sua família. Um abraço pro engenheiro Pacelli também, pessoa maravilhosa. Um abraço pro Zé Reinaldo ali da pertinho do Maurinho.
2: Do Michelotto ali, pertinho, Zé Reinaldo, grande eletricista.
0: Ó, gente, vamos que vamos. O outro jogo, a Austrália venceu por 3-1 a Jordânia. E os jogos de hoje, Portugal 1, República Democrática do Congo 1. A Inglaterra empatou em 2-2 com a Croácia. E o Uzbequistão, o Uzbequistão vai jogar contra a Colômbia às 20 horas. Só jogos de hoje. Queria que vocês falassem e tecessem uns comentários pra gente a respeito de Portugal e República Democrática do Congo. Primeiro gol do Congo na Copa do Mundo, hein, gente?
2: Então, Zé, se me permite, Carlão, eu vou fazer até uma comparação. Ah, Portugal não estava numa tarde tão feliz. A equipe congolesa aí, como toda equipe africana, tem muita força. Eles não têm tanta técnica, mas sobra na garra. É o que eu falo, não tem inspiração, mas sobra transpiração. E Portugal é aquele negócio, jogou praticamente em cima de Cristiano Ronaldo, que não estava numa tarde feliz.
0: Isso aí, é verdade. Isso, justamente, Boninho. A colocação que eu ia fazer também é essa.
1: E também, vale destacar, assim como Cabo Verde, que empatou com a Espanha, foi uma verdadeira vitória com a atuação monstruosa do Vozinho.
2: Marrocos,
1: né? Foi uma atuação monstruosa do Vozinho, Cabo Verde. Essa atuação da República do Congo, na entrevista final, um dos jogadores lá, o atacante, falou: pra gente, nós vencemos o jogo, nós empatamos, mas pra gente, uma vitória. A gente veio desacreditado, como se fosse uma goleada, né, Zeca? Zeca,
0: com certeza.
1: Só falando aqui com você, nós estamos aqui online, né? O Bola na Rede é assim, online.
2: Do
1: Maurinho?
2: Isso.
1: E só o seguinte: 3 para a Inglaterra, 2 para a Croácia. Harry Kane acabou de fazer.
2: É isso aí.
1: Harry Kane, o homem artilheiro demais da conta. 3-2 em cima da Croácia. Olha aí, hein? Mais uma Croácia que nos eliminou na última Copa. O Maurinho da Descapa tá falando aqui, ó, que nas próximas fases, tirando o Brasil, se o Brasil não passar, ele é México e Portugal. Falou: ó, fala pro Paulinho aí que eu sou México e Portugal.
0: Tá, será que tá apostando certo?
2: Olha, tudo é possível.
0: Tudo é possível, é verdade.
2: Hoje eu ainda comentava a respeito disso. É uma Copa muito democrática. É bacana por ser disputada em 3 nações, isso, né? E pelo número de seleções que estão tendo oportunidade, aquelas que já são tradicionais e as que correm por fora. Então, muito democrático. A zebra ainda vai passear e muito, viu? Pode esperar.
0: Ô, Carlão, você falou aí em artilheiros, a gente está falando em artilheiros, os maiores artilheiros da história das Copas do Mundo. O Klose da Alemanha, 16 gols, o Messi agora chegou a 16, Ronaldo do Brasil, 15, o Müller lá da Alemanha, 14. O Mbappé, da França, 14. O Fontaine, da França, com 13 gols. E outra coisa, Carlão, Pelé, que já está lá em cima, no céu, com 12 gols, não joga mais, porque se estivesse jogando, já teria 20, 30 gols, porque o homem era demais, na minha opinião.
1: Detalhe, né? Zeca, hoje em dia, o futebol é diferente. Na época do Pelé, o Pelé jogou menos Copas do que o pessoal. Justamente. Por exemplo, o Messi...
2: Menos jogos, né?
1: Menos jogos. E o Messi já está na sexta Copa.
0: Sexta Copa.
2: 39 anos e correndo igual o menino.
0: Se você fazer uma comparação, você vê que o Pelé ainda está à frente.
1: É isso que eu queria destacar. Porque muita gente fala assim, o Pelé... Não, gente. É porque na época que o Pelé fez os gols, era muito diferente da data de hoje. Destacar também, Zeca, porque o Ronaldo, que lutou contra o peso... 94 ele estava no grupo, mas não jogou, era aquele atleta de luxo, e fez 15 gols em 3 Copas. É outro destaque também. O pessoal teve que ter 6 Copas para ultrapassá-lo. Então, o Ronaldo, para você ver como que foram craques, né? Pelé, o rei. Ronaldo, para mim, um gênio.
0: Ô, Paulinho, eu gostaria que você falasse para mim o seguinte: pressionada a seleção brasileira, faz treino fechado para jogo contra o Haiti. Tá pressionado. O Ancelotti, eu acabei de ler uma reportagem agora, ele só solta a escalação horas antes do jogo. E um detalhe importante, ele chega no jogador que vai jogar e fala uma hora, meia hora antes do jogo, você vai entrar como titular, entendeu? Sei lá que teoria que é essa, mas ele está sendo pressionado, Paulinho.
2: É uma teoria vencedora. Olha quantos títulos ele conquistou aí ao longo da carreira como treinador. A culpa maior, ô Zeca, não é do treinador. A culpa maior são dos jogadores que entram sem vontade e sem brilho nos olhos. Tá? Hoje já não é um grande prêmio mais você vestir a camisa da seleção brasileira como foi em outros tempos. Hoje, se você perguntar para o menino na rua aí, fala a escalação do Brasil, ele vai ficar perdido.
0: Ele não sabe, ninguém sabe.
2: Entendeu? Então já não tem aquela identidade mais, aquela identificação do torcedor com os jogadores que vestem a amarelinha. E os jogadores em si, parece que não tem mais aquela vontade. Estão lá por causa da grana, rapaz. Parece que é só isso. É cabelo diferente, dancinha ensaiada no vestiário e futebol de gente pequena.
1: E detalhe, Carlão, hein? O Miller...
0: Antes de você falar, só o Juninho do Táxi tá aqui falando com a gente também. Juninho, gente fina demais da conta.
1: Alô, meu amigo, esse Juninho aqui, muitas histórias com ele, gente boa demais. Abraço pra você, Juninho, do Carlão Valim. Esse é pra tá fino. Mas complementando o que o Paulinho disse aqui, Zeca, é o seguinte. Antigamente, na minha época, a gente falava assim, o cara sonhava em jogar no Palmeiras, no Flamengo, no São Paulo. Hoje, ele quer jogar só lá fora. E detalhe, dos jogadores que estão na seleção, vou citar um exemplo aqui, ó. Gabriel Magalhães, alguém aqui sabe que é o zagueiro titular do Arsenal na final da Champions League? Ele jogou em um clube do Brasil. Alguém de vocês dois que sabe?
0: É difícil de falar isso.
1: Jogou no Avaí, porque eu vi a reportagem domingo. Eu estou falando porque eu também não sabia. Eu vi a reportagem. Aí você pergunta: tem outro jogador lá, Igor Thiago. Eu não sabia que ele tinha passado pelo Cruzeiro.
2: É, cria do
0: Cruzeiro.
2: Saiu do
0: Cruzeiro e foi vendido pra
2: fora. É cria do Cruzeiro.
1: Você entendeu? Mas assim, o torcedor não chegou a se identificar com ele no Cruzeiro, falar assim, ó, esse é o nosso artilheiro.
0: Um outro detalhe que você tá falando aí, o Hulk. Quem sabia que o Hulk jogou? O Hulk jogou em time, jogou no Vitória. E lá no time da Paraíba, do Vitória, foi embora com 16 anos. Acabou, agora que ele voltou, todo mundo tá conhecendo o Hulk agora.
1: Não, é verdade, em 2014, quando ele foi convocado, em 2018 também, antes dele voltar pro Galo, ele era super questionado. Ninguém falava assim, quem que é o Hulk, não sei o quê. Você lembrou muito bem, Zé, que era assim.
2: Hoje, eu tava, na hora que eu estava vendo o jogo da Inglaterra, num dos gols...
0: Terminou, né?
2: Não, eu vou olhar
1: pra
2: você.
1: Gol do Rashford, 4-2. Por enquanto, 89 minutos, 4 Inglaterra, 2 Croácia.
2: Aqui... O segundo gol da Inglaterra foi uma jogada muito parecida com o gol que o Rafinha deu um traque em cima do goleiro.
0: Eu tava vendo ali o jogo, ali, eu ia falar sobre isso.
2: Aí como é que um jogador de seleção brasileira, fala um camisa 10 que a seleção tenha para poder carregar a equipe nas costas, como os camisas 10 e os 9 das outras seleções estão fazendo?
0: Não tem, nem camisa 10 está tendo.
1: Não, e o passe que o Olise deu pro gol do Mbappé?
2: Pois é,
1: aquele, aquilo é um passe de camisa 10, né? Apesar de não jogar com a 10, ele olhou, o Mbappé sinalizou no facão, ele deu aquele passe, ele saiu cara a cara com o goleiro. Aí esse é o verdadeiro 10
0: que você tá dizendo. É a famosa assistência.
1: Isso.
2: Olha o Messi com 39 anos, com sangue nos olhos, com brilho nos olhos, vestindo a camisa da Argentina com orgulho e dando resultado dentro de campo.
0: Ô gente, tem aqui uma notícia aqui, ó, conheça a árbitra. Árbitra, que será a primeira mulher a apitar a Copa do Mundo de 2026.
2: É o trio feminino, né?
0: É o Tori Penso. Olha, será a árbitra principal do duelo entre República Tcheca e África do Sul, pela segunda rodada do Grupo A. O jogo será realizado no estádio de Atlanta, na Geórgia, nos Estados Unidos, às 13 horas de Brasília. Ela será acompanhada por outras duas mulheres, a Brooke Mayo, com a árbitra assistente número 1, e a Catherine Nesbitt. Ó.
2: Eu não arrisco falar esses nomes, não sei, desculpa, mas é aqui. Fico muito feliz de ver um trio feminino pela primeira vez comandando uma partida de tamanha importância dentro de uma competição a maior do mundo. É, porque não tem competição tão grande como a Copa do Mundo.
0: E ela, cara, já apitou os jogos lá do Campeonato Mundial de Clubes.
1: De clubes. Eu falei aqui, Paulinho, essa semana, acho que foi quarta passada, até que nós fizemos aí um pé de porco, um rabinho de porco. Você tava te esperando aqui, pô. Tava te esperando, mas assim, como é que é? Uma das grandes frustrações minha foi em 2014 não ter ido num jogo da Copa do Mundo. Na época não pensei, sabe?
2: Devia ter ido no Mineirão.
1: Infelizmente, não foi favorável à época, tudo mais.
2: Devia ter ido no Mineirão,
1: né? Mas assim,
2: 7-1.
1: Aí falei
0: dessa
1: que
0: vez você vai.
1: E falei que ano que vem, na Copa Feminina, se Deus quiser, quero ir em 3 jogos. Eu com o Zeca tava combinando de ir. É, o Zeca, segundo o Zeca, ele vai. A Luísa falou que vai eu, o Zeca e a Luísa, se Deus quiser. Mas assim, conforme você disse, né?
2: Você vai arrumar confusão, hein?
1: A ascensão feminina no futebol, parabéns às mulheres, cada dia mais, representando, não é isso?
0: E falou a verdade. Eu tenho uma notícia agora muito triste. O ex-treinador da seleção brasileira, Carlos Alberto Parreira, foi internado no Rio de Janeiro, né? Ninguém sabe como que está o estado de saúde dele. Problema aí de sangue, entendeu? Problema de câncer. É, mas parece que passa bem. Até agora não tivemos nenhum boletim sobre ele, mas é lamentável. E eu tive a oportunidade de conhecer o Carlos Alberto Parreira aqui em Varginha. Quando a seleção brasileira veio aqui, naquela desfecha dele, que ele foi o campeão com a seleção brasileira. Hein? Que coisa, hein? Olha aí o futebol, hein?
1: Em 91 ele já era o técnico, Zeca. Uma das grandes frustrações da minha vida também, viu? Aí, meu pai, nós na roça, me prometeu de trazer. E na hora, infelizmente, não deu. Ele veio e eu, o carro tava cheio, Paulinho. Meu tio falou, infelizmente, você vai ter que ficar rico. Eu chorei, Paulinho. Eu sentei no morro de casa e chorei. Mas nunca vou esquecer, porque eu tinha jogador de São Paulo, eu como São Paulino, tinha o Raí, tinha o Miller, Antônio Carlos, o Cafu. Cara, é impressionante. Abraço aí a todos. Abraço, Papai Canela. Tá ouvindo a gente aí?
0: Ô, Paulinho, e um detalhe importante, eu tive que pagar, eu tive que fazer uma vaquinha para entrar, para pegar o dinheiro para ir no campo. Até agradeço demais a Cássia, a esposa do Geraldo, ela que pagou meu ingresso.
2: Que patrocinou, né?
0: Olha pra você ver, no senhor.
1: Você não esquece, hein?
0: Ô, gente, tem uma notícia aqui. Eu não sei, Paulinho e Carlão já jogaram futebol. Quando vocês fizeram um gol importante, vocês ficaram emocionados. E o Anne, Wissa, marca o primeiro gol da República do Congo. O cara ficou emocionadíssimo. Primeiro gol da história do Congo, hein? Que emoção o cara sente, hein?
2: É aquilo que a gente comentou, Zeca. Isso tudo faz parte do espetáculo que é o futebol, né? Então, a gente só tem que parabenizá-lo e também torcer para que outros fatos desses a gente possa noticiar, né, Carlão?
1: Sim, imagina assim, um jogador do Cabo Verde, a hora que fizer o gol também. Parabéns a ele, Zeca. Zeca, eu fiz um gol aqui na semifinal aqui do Flamengo. Eu fiquei, eu quase chorei aqui. Imagina na Copa do Mundo, Paulinho.
0: Tá louco, hein?
2: Que não seja o Haiti, né, Zeca?
0: Justamente. Hoje é 18h57, 18h58. Estamos chegando ao final do nosso programa Bola na Rede, mas a seleção brasileira feminina de vôlei venceu a França por 3-0. Olha que bacana, hein? Com parciais de 25-22, 25-19, 25-20. Foi o primeiro jogo da segunda semana do torneio. O grupo liderado pelo técnico José Roberto Guimarães é o líder da competição com 14 pontos. Vôlei feminino do Brasil também chegando longe, hein? Paulinho, o Carlão... Paulinho, as suas considerações finais, você tem um minuto para falar da seleção brasileira. Neymar joga ou não?
2: Não.
0: Não. Tá bom, Carlão.
1: Para mim, Neymar só joga nas oitavas, nas 1/16 avos, né? Se passar.
2: Não, vai joga, passar. Ele eu vai acho... entrar em campo, mas jogar...
1: Não. Para mim, isso.
0: Não joga então, Paulinho, não joga. Vai entrar em campo, mas não joga.
2: Mas não joga. O Neymar, aqui estão passando muito pano... Não adianta, não tem o que esperar dele não. Tá? É, levar um jogador machucado para se recuperar durante a competição, a responsabilidade em cima das costas dele é muito grande. Zeca, eu vou deixar um grande abraço aqui, um beijo para Débora lá em Santa Rita, só para cair. Para você, torcedor de todas as camisas, aquele grande abraço, muito obrigado pela sua audiência.
0: A gente que parabeniza você, agradece pelos comentários precisos. Você tem portas abertas, Carlão, seus comentários, muito obrigado, parabéns.
1: Boa noite, Paulinho. Boa noite, Zeca. Boa noite, Gil. Boa noite especial a você do outro lado. Que Deus me abençoe. Muita paz, saúde, sabedoria. Valeu, galera.
0: Beleza. 18 horas mais 59 minutos e 30 segundos. Este é o programa Bola na Rede que está se encerrando. Alô, Juninho Latera. Um abraço para você. Um abraço para o Jorjão lá na Baixada Matadorense e todos que nos deram a honra da sua audiência. Na sequência vem aí a Voz do Brasil e logo em seguida o coquetel musical com ele. Neneco Barros. Gil, um abraço, boa noite, até amanhã. Fiquem todos com Deus.

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2: Olá, boa noite.
0: Boa noite para você que nos acompanha em todo o país.
2: Quarta-feira, 17 de junho de 2026.
0: Vamos ao destaque do dia. Proteção de crianças nas redes, combate ao crime e crescimento econômico.
2: Temas tratados pelo presidente Lula no encerramento da reunião do G7 na França.
0: Grupo reúne as maiores economias do Ocidente e Brasil participou pela 10ª vez como convidado.
2: O presidente discutiu com países desenvolvidos formas de o mundo voltar a crescer com a inclusão dos mais pobres.
3: O mundo precisa crescer para que a economia volte a crescer. Não adianta crescer só para a Alemanha, crescer só para os Estados Unidos, crescer só para a França. Não. É preciso, sem diminuir o padrão de vida deles, crescer para outros países.
0: E ainda, acesso à água.
2: O Ministério da Saúde anuncia a instalação de quase 21 mil cisternas em 8 estados do semiárido.
0: E tarifa social de água e esgoto para famílias de baixa renda já chegou a quase 2 mil municípios. Pablo Mundinho.
4: A meta é que a tarifa social esteja implementada em todo o país até dezembro.
2: Você vai ouvir também arte e música.
0: Uso de materiais pedagógicos relacionados a essas disciplinas chegou a 45% das escolas públicas em 2024. Natália Koslick.
5: Essa ampliação está associada a melhores notas em língua portuguesa e matemática, além de menores índices de distorção e dade série.
2: Hoje na apresentação da Voz do Brasil, eu, Mariana Jungmann e Luciano Seixas.
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2: Regulamentação dos meios digitais, combate ao crime organizado e crescimento econômico equilibrado foram alguns dos temas discutidos pelo presidente Lula hoje em Evian, na França.
0: Lula participou como convidado do encontro do G7, grupo formado pelas principais economias desenvolvidas do Ocidente.
2: A repórter Luana Karen esteve lá acompanhando esse último dia de encontro.
6: No último dia de debates em Evian, na França, o presidente Lula defendeu a ampliação de investimentos em desenvolvimento, infraestrutura e qualificação profissional durante a sessão do G7, que reuniu representantes das principais economias desenvolvidas do mundo. Em coletiva à imprensa, o presidente brasileiro informou que foram discutidas formas de alcançar um crescimento econômico equilibrado que beneficie todos os países.
3: Cada reunião do G7 é oportunidade da gente discutir com os países desenvolvidos tanto o equilíbrio quanto o desequilíbrio na ordem política, econômica e social, levando em conta a necessidade de cada país. O mundo precisa crescer para que a economia volte a crescer. Não adianta crescer só para a Alemanha, crescer só para os Estados Unidos, crescer só para a França. Não. É preciso, sem diminuir o padrão de vida deles, crescer para outros países.
6: Outro assunto em pauta foi a inteligência artificial. Junto a chefes de governo e de Estado e CEOs das principais empresas de tecnologia do mundo, o presidente Lula defendeu a regulamentação dos meios digitais para proteger direitos fundamentais de crianças, adolescentes e mulheres. E apresentou como um exemplo o Estatuto Digital para Crianças e Adolescentes, aprovado recentemente no Brasil, com obrigações para as empresas de tecnologia.
3: Fiz questão de dizer para eles duas coisas importantes que o Brasil fez: a proibição de telefone nas escolas e, segundo, o ECA Digital, que é a regulação digital mais importante feita no mundo para jovens e adolescentes. E eu queria que eles conhecessem.
6: No intervalo das reuniões ampliadas, Lula teve encontros bilaterais com o presidente do Egito, Abdel Fattah el-Sisi, e com o presidente da Ucrânia, Volodymyr Zelensky. De volta a Genebra, Lula se encontrou com o secretário-geral da Interpol, Valdeci Urquiza. A reunião tratou de ações concretas voltadas à América do Sul para fazer frente ao crime organizado transnacional. O diretor-geral da Polícia Federal, Andrei Rodrigues, destacou a colaboração do Brasil nesse trabalho.
7: Vamos reunir os 12 países sul-americanos num grande esforço para o enfrentamento ao tráfico de drogas, tráfico de armas, crimes ambientais, enfim, todos aqueles delitos que nós pudermos pudermos fazer a investigação. Ano passado, retiramos mais de 10 bilhões de reais do crime organizado e agora, com essa nova iniciativa e essa parceria, não só do Brasil, mas de todos os países com a Interpol, vai ser possível ampliar essa capacidade operacional e alcançar patrimônios ocultos.
6: Ainda na entrevista que deu aos jornalistas, o presidente Lula destacou a relação do país com a China e voltou a reafirmar a soberania brasileira, inclusive em relação às eleições. Ao final da coletiva, o presidente Lula embarcou de volta ao Brasil. De Genebra, na Suíça, Luana Karen.
0: Mais água para 498 municípios que sofrem com o período de clima seco.
2: O governo do Brasil anunciou a instalação de quase 21 mil cisternas para garantir o abastecimento nos estados do semiárido.
0: A repórter Gabriela Noronha acompanhou esse anúncio e traz pra gente os detalhes. Boa noite, Gabriela.
8: Boa noite, Luciano, Mariana, boa noite a todos que nos ouvem na Voz do Brasil. Olha, foram assinados hoje as ordens de serviço que autorizam a instalação de cerca de 21 mil cisternas. Essas unidades vão beneficiar 498 municípios em 8 estados, que são Bahia, Ceará, Minas Gerais, Paraíba, Pernambuco, Piauí, Rio Grande do Norte e Sergipe. Para esta ação, estão sendo investidos mais de 250 milhões de reais. Segundo o governo, o objetivo é garantir a captação e armazenamento de água em períodos de estiagem, além de reduzir a dependência de soluções emergenciais no semiárido brasileiro, como o abastecimento por carros-pipa. As famílias beneficiadas foram selecionadas de acordo com critérios técnicos e sociais, priorizando populações em situação de maior vulnerabilidade, inscritas no Cadastro Único, famílias chefiadas por mulheres, comunidades quilombolas e pessoas com deficiência. De acordo com o ministro da Saúde, Alexandre Padilha, a iniciativa marca um avanço importante na política de segurança hídrica no país.
9: Com acesso à água de qualidade, de forma permanente, com estruturas resilientes, com tecnologias adaptadas à realidade local, mecanismos que garantam formas resilientes para enfrentar de forma transitória situações das tragédias climáticas ou da seca ou das enchentes, são fundamentais.
8: E olha, desde 2023, o governo do Brasil já entregou mais de 121 mil unidades de cisternas por meio do programa Cisternas. A maioria das distribuições se concentra nos estados do semiárido do Brasil. Mas o programa também beneficia comunidades na região amazônica, assim como em localidades de Mato Grosso do Sul, Goiás e Rio Grande do Sul, e utilizando aí tecnologias que se adequam às particularidades dessas regiões. As cisternas implementadas pelo programa têm uma capacidade que varia de 16 mil a 52 mil litros de água, o que possibilita o armazenamento seguro durante as secas. Mariana, Luciano.
2: Obrigada, Gabriela Noronha, pelas informações ao vivo na Voz do Brasil.
0: E outra forma de garantir segurança hídrica para a população mais vulnerável é por meio da tarifa social de água e esgoto.
2: O benefício já chegou a 1.905 municípios, onde vivem mais de 156 milhões de brasileiros.
0: E a Agência Nacional de Águas e Saneamento Básico, ANA, alerta que o prazo para a implantação ou implementação da tarifa se encerra em dezembro deste ano.
2: A tarifa social foi criada por lei em 2024.
4: A tarifa social de água e esgoto chegou em municípios onde vivem mais de 156 milhões de brasileiros. O benefício garante desconto de pelo menos 50% na conta de água e esgoto para famílias de baixa renda inscritas no Cadastro Único ou que tenham integrantes que recebem o benefício de prestação continuada, o BPC. A implementação ocorre em diferentes etapas, como a coleta de dados do Cadastro Único e do BPC, ajustes de equilíbrio econômico-financeiro dos contratos e a conclusão do benefício pelos prestadores de serviço. A meta é que a tarifa social esteja implementada em todo o país até dezembro, explica Silvano Silvério e superintendente de regulação de saneamento básico da ANA.
10: A partir de dezembro de 2026, já não estará cumprindo a lei aqueles municípios que não tiverem a tarifa social instituída, né? Isso é muito importante, então é preciso correr com esse processo de obter as informações do Cade Único, do BPC, fazer os estudos em reequilíbrio econômico-financeiro implementar a tarifa até dezembro de 2026, que é o limite dado pela lei.
4: A tarifa social de água e esgoto foi criada por lei em 2024 e busca ampliar o acesso à população de baixa renda a um serviço essencial, com a concessão automática do desconto a partir das informações do Cade Único e do BPC. Reportagem Pablo Mundim.
0: Facilitar o acesso aos serviços de saúde e humanizar os atendimentos, o governo do Brasil já entregou mais de 3.300 veículos para transportar a população que mora a mais de 50 quilômetros de distância dos grandes centros urbanos.
2: São vans, micro-ônibus e ambulâncias adquiridos com um investimento de R$1,4 bilhão.
0: A medida faz parte do programa Agora Tem Especialistas.
11: Foram entregues 3.300 veículos, entre vans, micro-ônibus e ambulâncias. Muitos desses veículos vão atender pacientes que moram longe e precisam percorrer mais de 50 quilômetros de distância para passar por uma consulta, fazer exames, cirurgias ou tratamentos especializados pelo SUS. Dos 3.300 veículos adquiridos, 1.824 serão entregues diretamente às prefeituras para uso em várias finalidades. Os outros 1.470 vão ser direcionados ao transporte de pacientes de radioterapia e hemodiálise. É o que explica o secretário de Atenção Especializada à Saúde, Mozart Salles.
12: Todo brasileira e brasileiro acima de 50 quilômetros de um serviço de hemodiálise e de radioterapia terá direito a usar o transporte sanitário e numa situação delicada, no caso da radioterapia, até utilizando aí as ambulâncias tipo A.
11: A ação faz parte do programa Agora Tem Especialistas, Caminhos da Saúde. O investimento é de R$1,4 bilhão na compra dos veículos. Mozart Salles, do Ministério da Saúde, destaca que a ideia é reduzir problemas de transporte e democratizar o acesso à rede pública de saúde.
12: O programa ele é uma iniciativa extremamente importante para a democratização, humanização do acesso e qualificação desse acesso. Alguns equipamentos e estruturas, elas são agrupadas em determinadas regiões e cidades. E ao agrupar, você acaba gerando um problema e uma necessidade, que é o deslocamento dos pacientes das cidades menores para os centros maiores.
11: Além do aumento do atendimento especializado e a oferta de transporte, o programa Agora Tem Especialistas prevê mais atendimentos em exames e cirurgias. Reportagem Márcia Fernandes.
2: Em 2027, tem Copa do Mundo Feminina da FIFA na América do Sul e o Brasil se prepara para sediar a competição pela primeira vez.
0: Durante participação no programa Bom Dia Ministro, transmitido pela empresa Brasil de Comunicação, o ministro do Esporte, Paulo Henrique Cordeiro, ressaltou que o maior impacto do evento será a inclusão.
2: O ministro destacou que a prioridade do governo é trazer o futebol feminino para um patamar de igualdade em relação ao masculino e garantir a permanência de meninas e mulheres no esporte.
13: Pode ter certeza que o maior legado que nós vamos ter dessa Copa não é um legado de infraestrutura física. É uma mudança de como encara o futebol masculino e feminino. De incluir mais meninas e jovens com essa concepção de gênero, fazendo com que o futebol mude e traga as mulheres e traga as meninas para essa prática desportiva. E essa é a nossa principal ideia, fazer com que as mulheres possam efetivamente estar no futebol.
0: O ministro Paulo Henrique Cordeiro falou também dos esforços do governo na ampliação da lei de incentivo ao esporte.
2: A medida, criada em 2006, se tornou permanente no final do ano passado.
0: Na entrevista, o ministro do Esporte ressaltou os avanços a partir da mudança e fez um balanço dos investimentos.
13: Na nossa lei de incentivo ao esporte, nós ultrapassamos no ano passado mais de R$1 bilhão investidos. Nós somos um país de dimensão continental, obviamente com carências mil. A lei de incentivo ao esporte precisa efetivamente ampliar o seu alcance para que nós possamos levar políticas públicas de esporte, tanto em infraestrutura, na construção de novos equipamentos, quanto na recuperação de equipamentos já existentes e também de projetos de esporte com qualidade para a nossa população.
2: E o governo do Brasil está apertando o cerco contra ações maliciosas de sites de apostas online, as chamadas bets.
0: Um acordo assinado pelos Ministérios da Fazenda e da Justiça e Segurança Pública vai combater os chamados padrões manipulativos.
2: São recursos visuais usados para induzir usuários a gastarem sem consciência dos riscos.
0: A ação prevê fiscalização de propagandas abusivas e estudos sobre os perigos do vício em jogos digitais.
14: A Secretaria de Prêmios e Apostas do Ministério da Fazenda e a Secretaria Nacional de Direitos Digitais do Ministério da Justiça e Segurança Pública assinaram um acordo de cooperação técnica para aumentar a proteção dos consumidores em relação aos jogos de aposta online. Segundo o governo, o objetivo do acordo é desenvolver ações para identificar e combater os chamados padrões manipulativos, recursos utilizados pelas plataformas digitais que podem influenciar indevidamente o comportamento dos usuários e comprometer a tomada de decisões conscientes. Os ministérios da Fazenda e da Justiça vão atuar em conjunto para compartilhar informações e experiências que possam contribuir para o fortalecimento da regulação e da fiscalização do setor. A cooperação também prevê análises sobre publicidade responsável, transparência das plataformas, mecanismos de proteção aos consumidores e classificação de riscos associados ao uso de jogos e apostas. Priscila Machado, para a Voz do Brasil.
2: O novo Desenrola Brasil chega à marca de 10 milhões e 300 mil reais em operações de crédito com o uso do FGTS.
0: A utilização dos recursos do Fundo de Garantia por Tempo de Serviço foi registrada pelo Ministério do Trabalho e Emprego em mais de 17 mil renegociações de dívidas no âmbito do programa.
15: O uso do FGTS como garantia para a renegociação de dívidas no programa Desenrola Brasil movimentou 10 milhões e 300 mil reais em operações até junho. Ao todo, foram registradas 17.085 operações de crédito, com valor médio de R$ 604,73 por trabalhador. Os dados foram apresentados pelo Ministério do Trabalho e Emprego nesta terça-feira, durante reunião do Conselho Curador do FGTS. O levantamento também aponta maior participação das mulheres na utilização da modalidade. 55% dos contratos foram firmados por trabalhadoras, enquanto os homens representam 45% das operações realizadas. Em relação à distribuição regional, o Sudeste concentra a maior parcela das operações, com 50% do total. Em seguida, aparecem o Nordeste, Sul, Centro-Oeste e Norte. Thaisa Vitória, para a Voz do Brasil.
2: Grandes propriedades rurais na Amazônia estão recebendo orientações do IBAMA para tentar evitar incêndios florestais.
0: A medida faz parte da Operação Apoena, que começou este mês.
16: Donos de grandes propriedades rurais na Amazônia Legal estão recebendo um aviso do IBAMA. Ou adotam medidas contra o fogo agora, ou serão punidos. É a estratégia da Operação Apoena, que começou este mês para tentar se antecipar aos incêndios florestais. O Instituto notificou fazendas no Pará, Mato Grosso, Amazonas, Rondônia, Acre, Maranhão e Roraima, que têm maior risco de queimadas. Jair Schmidt, presidente substituto do IBAMA, explica as principais orientações.
17: A primeira delas é que, em hipótese alguma, utilize e faça qualquer uso do fogo na vegetação sem a devida autorização de queima controlada do órgão ambiental competente. O segundo alerta, em caso de qualquer ocorrência de incêndio, que ele imediatamente comunique aos órgãos de controle, os órgãos de combate, né, para estabelecer as medidas de resposta.
16: Os donos de terras também são obrigados a limpar o material combustível e a vegetação seca, além de criar aceiros para segurar as chamas. As ações tentam diminuir os impactos do Super El Niño, que pode agravar a seca.

0: 7.500.000. Pagamento de diárias de equipes e aluguel de aeronaves. Jair Schmidt, do IBAMA, comenta outras ações para o período da seca.
1: Nós estamos também com um número recorde de contratação de brigadistas. O governo federal deve contratar esse ano aí mais de 4.400 brigadistas. O IBAMA ele tem uma previsão aí, de dispor aí de até 19 aeronaves. Nós estamos mobilizando mais de 400 veículos especializados voltados ao combate de incêndios florestais.
0: Quem descumprir as notificações do IBAMA ou for flagrado queimando a vegetação sem autorização, será multado e poderá ter a propriedade embargada. Reportagem Luciana Colares de Holanda.
2: O Brasil passa a contar com a rede de proteção aos direitos da pessoa idosa.
3: A iniciativa vai assegurar direitos com base nos princípios da equidade, da não discriminação e do respeito à diversidade.
4: Foi instituída pelo governo federal a Rede Nacional de Proteção e Defesa dos Direitos Humanos das Pessoas Idosas. A iniciativa visa promover a articulação entre os estados e a cooperação entre os órgãos e entidades públicas na garantia, promoção e proteção dos direitos humanos das pessoas idosas. Órgãos e entidades da administração pública podem aderir à Rede Nacional de Proteção e Defesa dos Direitos Humanos das Pessoas Idosas. A adesão será voluntária. A rede tem como atribuição recomendar a realização de diagnósticos sobre o envelhecimento populacional e os direitos humanos, propor estratégias para acompanhar o acesso das pessoas idosas às políticas setoriais e fortalecer os fóruns, movimentos e entidades com atuação na defesa dos direitos das pessoas idosas e na participação social. A coordenação geral será feita pelo Ministério dos Direitos Humanos e da Cidadania, junto com o Conselho Nacional dos Direitos da Pessoa Idosa. Daniele Popó para a Voz do Brasil.
2: Mais arte e música nas salas de aula de todo o país.
3: Um estudo divulgado essa semana mostrou que o uso de materiais dessas disciplinas em escolas públicas aumentou quase 10% desde 2019.
2: O que trouxe ganhos para o desempenho dos alunos dessas instituições e para sua trajetória escolar.
5: Uma pesquisa inédita realizada pelo Instituto Itaú, em parceria com os Ministérios da Cultura e da Educação, mostrou que o uso de materiais de arte e música nas escolas públicas aumentou, alcançando 45% das instituições em 2024. Em 2019, o índice era quase 10% menor, segundo dados do Censo Escolar. Essa ampliação está associada a melhores notas em língua portuguesa e matemática, entre outros benefícios. É o que explica Eduardo Saron, presidente da Fundação Itaú.
6: Quando a educação se junta com cultura, a gente vai mais longe. A gente cria pertencimento, a gente impacta a trajetória escolar desse jovem. Então a ideia é que esses estudos possam oferecer ainda mais elementos para fortalecer a escola de tempo integral. Com mais matemática, mais língua portuguesa, mais ciência, mas com mais arte, mais cultura, mais esporte.
5: O estudo aponta ainda outros reflexos na trajetória escolar. O uso dos materiais pedagógicos está associado a taxas de reprovação e de abandono ligeiramente mais baixas, além de menores índices de distorção idade-série. O estado de São Paulo lidera em volume absoluto, passando de 7.140 escolas com materiais de artes e música em uso em 2019 para 8.681 em 2024. Para a ministra da Cultura, Margarete Menezes, aumentar a presença da arte e da música em sala de aula é investir na formação do ser humano como um todo.
7: Então isso é um ativo importantíssimo que a gente tem que mudar a nossa maneira de perceber, qualificar esses talentos. Porque quando a gente qualifica o talento através da cultura e da arte, não é só pela cultura e arte ela é aproveitada. Ela se expande para qualquer outra direção das suas profissões. Então é a qualificação do ser humano.
5: Para garantir a sustentabilidade das ações, o estudo apresenta algumas recomendações, como planejamentos conjuntos entre as pastas da cultura e da educação, destinação de recursos públicos para investimentos em salas multiuso e na contratação de profissionais, e integração de práticas artísticas e culturais no currículo de tempo integral. Reportagem Natália Koslick.
3: E essas foram as notícias do governo do Brasil.
2: E agora com o minuto do TCU e em seguida as notícias do Poder Judiciário e do Congresso Nacional. Boa noite.
3: Boa noite para você, até amanhã.
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1: 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A fiscalização apontou que o país possui uma extensa rede com potencial para navegação, mas ainda aproveita pouco a estrutura. Hoje, a maior parte das mercadorias é transportada por rodovias. Na avaliação do TCU, o transporte hidroviário pode reduzir custos, aumentar a eficiência logística e diminuir impactos ambientais. A auditoria identificou problemas como falhas de planejamento, falta de coordenação entre órgãos públicos e dificuldades na execução de investimentos para o setor. Também foram apontadas falhas para definir prioridades e acompanhar projetos. O tribunal fez recomendações para melhorar a gestão. 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
2: STF decide manter até 30 de junho de 2027 a aplicação dos critérios de repartição dos recursos do Fundo de Participação dos Estados e do Distrito Federal.
3: STJ mantém ações penais contra engenheiros da Vale e de empresa alemã por rompimento da barragem Brumadinho.
2: TSE e partidos políticos firmam acordo pela integridade das eleições 2026.
3: Boa noite, eu sou Marcela Luiz.
2: E eu sou Walter Lima.
3: Supremo Tribunal Federal decide manter até 30 de junho de 2027 a aplicação dos critérios de repartição dos recursos do Fundo de Participação dos Estados e do DF.
2: O prazo foi fixado como improrrogável. Marcelo Della Libera.
4: O Fundo de Participação dos Estados e do Distrito Federal é uma transferência de dinheiro do governo federal para os entes da federação. A Constituição determina que os recursos sejam distribuídos com o objetivo de reduzir desigualdades regionais. Por isso, a regra de rateio considera fatores como população e renda. Uma ação do Estado de Alagoas questionava a lei que define os critérios de repartição dos recursos do fundo. Em 2023, o Supremo declarou inconstitucionais trechos dessa norma, mas manteve as regras em vigor até 31 de dezembro de 2025, para dar tempo ao Congresso de aprovar uma nova lei. Como o Legislativo não editou a nova regra, o presidente do STF, ministro Edson Fachin, prorrogou a validade dos critérios até 1º de março. A decisão foi referendada pelo plenário. Depois, em março, Carmen Lúcia prorrogou novamente a aplicação das regras por 90 dias. O prazo terminou sem que houvesse nova legislação. Por isso, a ministra decidiu conceder mais 30 dias e enviar o tema ao plenário. O colegiado, então, decidiu prorrogar até 30 de junho de 2027 a aplicação dos atuais critérios de repartição dos recursos do Fundo de Participação dos Estados e do Distrito Federal. O prazo foi fixado como improrrogável.
3: STJ mantém ações penais contra engenheiros da Vale e de empresa alemã por rompimento da barragem da mina do Córrego do Feijão, em Brumadinho, Minas Gerais.
2: No desastre, 272 pessoas morreram. Fátima Uchoa.
5: Pela acusação, três profissionais da TUV-SUD teriam participado da emissão de declarações de estabilidade da barragem, mesmo com indícios de comprometimento da segurança. Já um engenheiro da Vale é acusado em relação à gestão dos riscos da estrutura, como a obtenção de declarações de estabilidade supostamente irregulares e a não adoção de medidas de emergência. O relator na sexta turma do STJ, ministro Sebastião Reis Júnior, observou que o habeas corpus para o trancamento de ação penal só é concedido quando não há justa causa ou quando fica evidente que o acusado não participou do delito, mas não se justifica se exige exame técnico aprofundado dos fatos, como nesse caso.
3: TSE e partidos políticos firmam acordo pela integridade das eleições 2026.
2: Dos 30 partidos registrados no Brasil, 26 aderiram à iniciativa. Fábio Ruas.
6: O acordo foi firmado entre o presidente do TSE, ministro Cássio Nunes Marques, e representantes dos partidos. O documento reforça compromissos para as eleições de outubro, entre eles o combate à desinformação. O acordo também destaca a importância dos partidos na fiscalização e nas auditorias do sistema eletrônico de votação, além da promoção da acessibilidade e do enfrentamento à violência política, especialmente contra as mulheres.
3: Indígenas de Oiapoque, no extremo norte do Amapá, começaram a ser atendidos hoje na itinerância Cidadania Aqui com Você.
2: Até 2.000 pessoas devem receber suporte jurídico gratuito nestes dois primeiros dias. Rafael Silva.
7: O mutirão está concentrado na aldeia Manga, cerca de 22 quilômetros de Oiapoque. Indígenas de diversas aldeias da região chegaram cedo para receber suporte jurídico nas áreas trabalhista, previdenciária, de saúde, social, entre outros. Mais de 150 profissionais de diversos órgãos se juntam ao mutirão organizado pela Justiça do Trabalho. A proposta é concentrar em um único local e de graça serviços que normalmente exigiriam viagens longas e custos elevados para os moradores da região. No sábado e domingo, a itinerância vai atender indígenas da aldeia Espírito Santo.
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3: Uma boa noite.
2: E até amanhã.
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1: Eu sou Paula Groba.
2: E eu sou Humberto Pinheiro.
1: E estes são os destaques de hoje do Jornal do Senado, que começa agora.
2: Aprovada a inclusão de educação política e cidadania nas escolas.
1: PEC da aposentadoria especial de agentes de saúde e de endemias pode ir ao plenário na próxima semana.
2: Segue para a sanção Banco Nacional de Boas Práticas contra a Violência à Mulher.
1: Boa noite.
2: Boa noite.
1: Como funcionam os três poderes? Qual é o papel do cidadão na democracia? E de que forma as decisões políticas impactam o dia a dia da população? Questões como essas poderão ganhar mais espaço nas salas de aula.
2: Seguiu para a sanção presidencial o projeto que torna obrigatório o ensino de educação política e direitos da cidadania nas escolas brasileiras. A proposta busca ampliar o conhecimento dos estudantes sobre as instituições do país e fortalecer a participação do cidadão. Repórter Douglas Castilho.
3: O conteúdo não será incluído como disciplina, mas estará inserido no contexto do ensino da realidade social e política, que já é obrigatório e será ministrado como tema multidisciplinar e transversal, perpassando diversas matérias. O senador Jordano, do Podemos de São Paulo, se manifestou a favor da iniciativa.
4: Das pessoas saberem o que é um vereador, o que é um deputado estadual, do que é um deputado federal, do que faz uma casa legislativa, o que é o Senado da República? Nesse momento, se discute muito política, mas poucas pessoas da população sabem o que os poderes fazem.
3: O senador Hamilton Mourão, do Republicanos de São Paulo, foi em sentido contrário, preocupado com o que chamou de ideologização.
5: Quem é que vai ministrar essa aula? São aquelas docentes formados em escolas de nível superior, onde nós sabemos qual é a corrente ideológica que predomina.
3: Além de Mourão, outra senadora que fez questão de marcar sua posição e registrar voto em contrário foi Damaris Alves, do Republicanos do Distrito Federal. O texto vai à sanção presidencial.
1: E o Senado aprovou um projeto de lei complementar que proíbe o contingenciamento de recursos destinados às agências reguladoras federais. A proposta busca garantir autonomia financeira a esses órgãos responsáveis pela fiscalização de setores essenciais, como saúde, transporte, energia, telecomunicações e mineração.
2: O texto segue agora para análise da Câmara dos Deputados. Segundo o relator, senador Marcos Rogério, do PL de Rondônia, a medida evita prejuízos às atividades de controle e regulação.
6: A descontinuidade de fiscalizações, análises técnicas e processos tende a acumular passivos administrativos, atrasar decisões, ampliar litígios e exigir posteriormente esforços orçamentários mais elevados para recompor a capacidade operacional perdida.
1: O presidente do Senado, Davi Alcolumbre, sinalizou a possibilidade de colocar em votação na próxima semana a proposta de emenda à Constituição que concede aposentadoria especial aos agentes comunitários de saúde e aos agentes de combate às endemias. Ele lembrou que o texto já foi aprovado pela Câmara dos Deputados e recebeu apoio unânime na Comissão de Constituição e Justiça do Senado.
2: Pela proposta, os agentes terão direito à aposentadoria com idade mínima de 57 anos para mulheres e 60 anos para homens, desde que comprovem 25 anos de contribuição e de efetivo exercício na atividade profissional. Alcolumbre afirmou que é necessário garantir ao Senado a oportunidade de analisar uma reivindicação considerada importante para, segundo ele, cerca de 400 mil trabalhadores em todo o país.
7: É impossível um presidente do Senado Federal ser o único responsável por prejudicar a vida de 400 mil agentes comunitários de saúde ou de agentes de endemia. E eu não percebi no ano passado, em nenhum momento, que alguém disse que isso aqui era uma bomba muito grande fiscal no Brasil. E eu estou cansado de ser cobrado todos os dias como um homem que está desestabilizando as contas públicas brasileiras, as finanças do nosso país.
1: Uma proposta que proíbe a obrigatoriedade da vacinação contra a Covid-19 avançou no Senado.
2: A Comissão de Direitos Humanos aprovou a transformação de uma sugestão legislativa apresentada por um cidadão do Ceará em projeto de lei. A proposta agora passa a ser analisada pelo Congresso Nacional. Os detalhes com o repórter Márcio Maturana.
8: Uma sugestão que proíbe a obrigação de vacina contra a Covid-19 virou projeto de lei. A ideia foi encaminhada por um cidadão do Ceará por meio do portal E-Cidadania, ainda durante a pandemia. O relatório favorável do senador Márcio Bittar, do PL do Acre, lido pelo senador Jaime Bagatoli, do PL de Rondônia, destacou o direito à liberdade individual.
9: Ainda que pareça ter perdido o objetivo, em razão de inexistir, no momento, imposição vigente de vacinação obrigatória, a sugestão mantém relevante mérito por buscar assegurar, de forma permanente, a inviolabilidade da liberdade individual, o direito à objeção da consciência e a proteção da integridade física do cidadão brasileiro.
8: Qualquer pessoa pode enviar uma ideia legislativa pelo portal senado.leg.br/e-cidadania.
1: E a Comissão de Relações Exteriores aprovou o acordo da Organização Mundial do Comércio que elimina tarifas de importação para aeronaves civis, motores, peças e outros componentes do setor aeronáutico.
2: A proposta busca ampliar a competitividade da indústria e fortalecer o comércio internacional na área de aviação. O texto segue agora para análise do plenário do Senado. Repórter Rodrigo Rezende.
10: Entre 2018 e 2022, o mercado de aviação civil movimentou 3,7 trilhões de dólares em todo o mundo. O acordo assinado pelo Brasil na Organização Mundial do Comércio sobre as negociações de aeronaves civis permite ao país participar ainda mais do setor, onde a Embraer já conta com destaque. O relator do acordo, senador Nelsinho Trade, do PSD de Mato Grosso do Sul, explica algumas vantagens do texto.
11: Porque o Acordo sobre o Comércio de Aeronaves Civis da OMC é um instrumento multilateral que objetiva a máxima liberalização do mercado mundial de aviação. Nesse sentido, ele assegura a eliminação de tarifas de importação para aeronaves, motores e peças, proíbe subsídios à exportação e reduz barreiras não tarifárias aos signatários.
10: O acordo, assinado em 1979 e atualizado em 2015, prevê a eliminação de tarifas para componentes de aviação como turbinas, partes de aeronaves, simuladores de voo, pontes de embarque de passageiros e produtos utilizados a bordo.
1: A Comissão de Constituição e Justiça aprovou um projeto que permite a continuidade de ações de divórcio e de dissolução de união estável mesmo após a morte de uma das partes. A proposta evita a extinção automática do processo e garante a análise de questões como partilha de bens e outros direitos discutidos em juízo.
2: Segundo a relatora, senadora Elisiane Gama, do PSD do Maranhão, a medida preserva a vontade manifestada em vida e evita prejuízos a familiares e herdeiros. O projeto está pronto para votação em plenário, com pedido de urgência.
12: O projeto de lei é importante porque acaba assegurando o direito dessa mulher ou desse homem em vida. Isso é muito importante. É o respeito, inclusive, à memória dessas pessoas.
1: E seguiu para a sanção presidencial um projeto que cria um Banco Nacional de Boas Práticas para reunir e divulgar ações, programas e políticas públicas que já apresentaram resultados positivos na prevenção e no enfrentamento da violência contra a mulher.
2: A ideia é identificar e replicar iniciativas que dão certo no combate a esse crime. Repórter Alexandre Campos.
13: O banco conterá dados como nome do programa, ação ou projeto, data de sua vigência e descrição sumária do local, perfil e número de pessoas atendidas, além de órgãos públicos envolvidos em sua implementação. Relatora do projeto na Comissão de Direitos Humanos, a senadora Roberta Accioli, do Republicanos de Roraima, lembrou que o banco, além de valorizar as iniciativas exitosas implementadas no país, vai permitir que essas experiências sejam multiplicadas. privadas.
14: Isso facilitará não apenas a consulta e o intercâmbio de informações entre os entes federados, mas também o aproveitamento desses dados pela sociedade e soluções inovadoras possíveis de gerar benefícios concretos para a formulação e o aperfeiçoamento de políticas públicas de combate à violência de gênero.
13: Dados do Atlas da Violência de 2026 indicaram que entre 2014 e 2024, 46.336 mulheres foram assassinadas no Brasil.
2: Com edição de Paula Groba e trabalhos técnicos de Eliseu Caires, o Jornal do Senado fica por aqui. Acompanhe agora as notícias da Câmara.

0: coibir a violência contra a mulher e combater o feminicídio. O deputado acredita que programas de conscientização e acolhimento têm fortalecido a rede de apoio às vítimas.
1: Aniele Paulino também ressalta a atuação de órgãos públicos na defesa dos direitos das mulheres, além de medidas legislativas voltadas à responsabilização de agressores. Para ele, o enfrentamento à violência exige ações permanentes de prevenção, proteção e mudança cultural.
0: Flávio Nogueira, do PT do Piauí, é autor de projeto que aumenta as penalidades para quem utilizar o Pix para fazer ameaças, perseguições e intimidações. A ideia, segundo ele, é ampliar a proteção das vítimas, especialmente mulheres, alvo de violência psicológica.
1: Flávio Nogueira destaca a importância desse sistema de pagamentos como uma inovação tecnológica brasileira, mas alerta para o uso indevido da ferramenta por criminosos que utilizam o campo de descrição das transferências para praticar assédio e ameaças.
0: O projeto, que aumenta a pena para ameaças feitas por Pix, já foi aprovado na Comissão de Constituição e Justiça. Entenda como funciona com a repórter Paula Bittar.
2: A Comissão de Constituição e Justiça da Câmara aprovou um projeto que aumenta as penas para os crimes de ameaça, de perseguição e de violência psicológica contra a mulher quando cometidos no campo de mensagem do Pix. O Pix é o meio de pagamento eletrônico instantâneo criado pelo Banco Central, que entrou em funcionamento em 2020. O texto estabelece que no crime de ameaça, que tem pena inicial de detenção de 1 a 6 meses ou multa, a penalidade é aumentada de 1/3 até a metade se o crime é cometido por mensagem do Pix. No caso da perseguição, com pena inicial de reclusão de 6 meses a 2 anos e multa, a pena é aumentada da metade se o crime for pela mensagem do Pix. E o aumento também é de metade para crime cometido pela mensagem do Pix no caso de violência psicológica contra a mulher, que tem pena inicial de reclusão de 6 meses a 2 anos e multa se a conduta não constituir crime mais grave. O autor, deputado Flávio Nogueira, do PT do Piauí, disse que apresentou o projeto para coibir uma prática que tem sido cada vez mais comum nos crimes de violência contra mulheres. Segundo ele, em muitos casos, o valor enviado é mínimo, irrisório, e serve apenas como um veículo para que a mensagem abusiva alcance a vítima, mesmo diante de medidas protetivas, bloqueios em redes sociais ou tentativas de afastamento. A deputada Érica Cocai, do PT do Distrito Federal, também defendeu o projeto.
3: Esse instrumento Pix, que reafirma a nossa soberania, que reafirma, sem dúvida nenhuma, a democracia, que reafirma a inclusão, não pode ser um instrumento para propagar, para incentivar ou para efetivar violências contra as mulheres. Violência contra as mulheres é uma luta que é absolutamente estruturante para a construção de uma sociedade mais justa e mais igualitária.
2: O projeto, que aumenta as penas nos crimes de ameaça, de perseguição e de violência psicológica contra a mulher quando cometidos no campo de mensagem do Pix, ainda depende de análise pelo plenário. Da Rádio Câmara de Brasília, Paula Bittar.
4: Direitos Humanos.
1: Benedita da Silva, do PT do Rio de Janeiro, destaca a aprovação na Comissão de Direitos Humanos de projeto que reconhece a responsabilidade do Estado pela chacina de Acari. Ela lembra que 11 jovens foram sequestrados em julho de 1990, sem que os corpos tenham sido encontrados.
0: Benedita da Silva afirma que a proposta prevê pensão vitalícia aos familiares das vítimas, como reparação moral e simbólica pelo desaparecimento forçado. A legisladora acrescenta que o texto também define a data de 26 de julho, como Dia Nacional das Vítimas de Desaparecimentos Forçados.
4: Justiça.
1: A Câmara aprovou projeto que altera a estrutura da Advocacia Geral da União. O repórter Marcelo Lascher explica as mudanças.
5: O plenário da Câmara aprovou o projeto que inclui a Procuradoria-Geral Federal e a Procuradoria-Geral do Banco Central entre os órgãos da Advocacia-Geral da União, a AGU. A Procuradoria-Geral Federal é responsável por representar na Justiça as autarquias e fundações públicas federais, como o INSS, o IBAMA e as universidades. Hoje, a direção da AGU é composta pelo Advogado-Geral da União, pelas Procuradorias-Gerais da União e da Fazenda Nacional, pelo Conselho Superior da AGU e pela Corregedoria-Geral da Advocacia da União. O projeto aprovado e enviado pelo governo ao Congresso altera a lei orgânica da AGU para permitir que as carreiras jurídicas de procurador federal e de procurador do Banco Central também passem a integrar o órgão. O projeto foi criticado em plenário e o deputado Kim Kataguiri, do Missão de São Paulo, diz que a alteração aumenta os poderes do advogado-geral da União e pode comprometer a autonomia de outros órgãos como o Banco Central.
6: O principal argumento sendo utilizado aqui é o seguinte: todos os órgãos que já estão subordinados à Advocacia Geral da União

0: vão continuar subordinados. Eu duvido muito que haveria essa mobilização política em torno dessa matéria se fosse para não mudar nada. E me causa preocupação a possibilidade de diminuir a autonomia das autarquias, a autonomia das agências reguladoras, a autonomia do Banco Central e, ao mesmo tempo, dar superpoderes para que o advogado-geral da União avoque para si causas que não deveriam ser da sua competência.
1: O relator da proposta, o deputado Lafayette de Andrada, do PL Mineiro, negou que a proposta ameace a autonomia de outros órgãos, mas admitiu um erro que, na redação original, permitia que o advogado-geral da União indicasse o procurador da Fazenda Nacional e o procurador-geral do Banco Central sem ouvir o ministro da Fazenda e o presidente do Banco Central, o que foi corrigido no texto final. A proposta aprovada determina que esses cargos são de indicação conjunta do advogado-geral da União com o ministro da Fazenda e o presidente do Banco Central. Para Lafayette de Andrada, o texto apenas incorpora à AGU carreiras que, na prática, já são subordinadas ao advogado-geral da União.
2: Alguns jornalistas, sem ler o projeto, publicaram algumas matérias alarmistas dizendo que esse projeto confere poderes agigantados ao advogado-geral da União, o que não é verdade. O que esse projeto traz, na verdade, é incorporando ao escopo da AGU as carreiras que hoje, na prática, já são comandadas pelo AGU, que são a Procuradoria da Fazenda Nacional e a Procuradoria do Banco Central.
1: O projeto, que inclui a Procuradoria-Geral Federal e a Procuradoria-Geral do Banco Central entre os órgãos da Advocacia-Geral da União, seguiu para análise do Senado. Da Rádio Câmara de Brasília, com informações de Antônio Vital, Marcelo Larcher.
3: Trabalho.
4: Merlon Solano, do PT do Piauí, cobra do Senado o andamento da proposta de emenda à Constituição que reduz a jornada de trabalho e acaba com a escala 6x1. Ele lembra que a PEC recém-aprovada na Câmara prevê 2 dias de descanso semanal sem redução salarial.
3: Merlon Solano aponta a melhoria na qualidade de vida dos brasileiros como um dos fatores de destaque. Em sua opinião, a aprovação da matéria no Senado vai contribuir para a atualização da CLT, reduzindo o adoecimento e o número de acidentes de trabalho.
4: Já Luiz Lima, do Novo do Rio de Janeiro, celebra a retirada de urgência do projeto do governo que coloca fim à escala 6x1. Segundo ele, executivo e lideranças do legislativo perceberam os impactos negativos da medida, como o encarecimento de serviços básicos, como as tarifas de ônibus.
3: Na avaliação de Luiz Lima, diante de um cenário de inflação, juros altos, endividamento público e alta informalidade, a matéria é irresponsável e, caso prospere, vai prejudicar profissionais que dependem de comissões e gorjetas e diminuir a competitividade internacional do Brasil.
4: Pedro Aihara, do PP de Minas Gerais, defende a derrubada de veto a projeto que estabelece regras nacionais para a idade máxima de ingresso nas polícias militares e nos corpos de bombeiros. Ele esclarece que a proposta amplia de 30 para 35 anos o limite de entrada em concursos.
3: Pedro Aihara defende que a mudança atualiza a legislação diante do aumento da expectativa de vida e das novas exigências de formação para o ingresso nas carreiras militares. O parlamentar pede apoio à análise do veto a ser apreciado em sessão do Congresso Nacional.
4: Aloysio Mendes, do Republicanos, homenageia os 190 anos da Polícia Militar do Maranhão. O deputado exalta a atuação da corporação na proteção da sociedade e na preservação da ordem pública.
3: Aloysio Mendes reconhece o trabalho de homens e mulheres que integram a instituição e cumprem papel fundamental no sistema de segurança do Maranhão. Ele diz que a corporação tem uma trajetória marcada pela dedicação ao serviço público.
5: Economia.
4: Bomgás, do PT do Rio Grande do Sul, registra a participação de membros do Ministério da Fazenda em audiência na Câmara para debater o cenário econômico do país. Segundo o deputado, foram apresentadas na reunião medidas para estimular o crescimento, ampliar o emprego e conter a inflação.
3: Bomgás também defende ações do governo para enfrentar os efeitos de crises internacionais sobre a economia brasileira. O parlamentar cita avanços na reforma tributária e a ampliação da faixa de isenção do imposto de renda como medida voltada à redução da carga tributária.
4: José Nelto, do União de Goiás, cobra a abertura de uma CPMI para apurar possíveis irregularidades envolvendo o Banco Master. O deputado afirma que a comissão é necessária para identificar responsabilidades e dar resposta à população sobre os prejuízos causados.
3: José Nelto Planalto reclama de demora na instalação da CPMI e afirma que a apuração deve alcançar eventuais agentes públicos e privados implicados nas operações financeiras. Ele sustenta que a falta de investigação aumenta a desconfiança da sociedade sobre o caso.
4: Sargento Faur, do PL do Paraná, defende a atuação de integrantes da Operação Lava Jato em processos conduzidos no Estado. O deputado contesta críticas feitas por setores da esquerda, afirmando que a Força-Tarefa teve papel relevante no enfrentamento à corrupção no país.
3: Sargento Faur diz que decisões judiciais posteriores contrárias à Lava Jato não apagam a relevância da operação. Na avaliação dele, a oposição deve rebater tentativas de desqualificar as investigações e seus desdobramentos políticos.
5: Agricultura.
4: Sérgio Turra, do PP, defende a aprovação do projeto que prevê mecanismos de securitização e renegociação das dívidas aos produtores rurais. Segundo ele, a medida é necessária para auxiliar agricultores afetados por estiagens e enchentes no Rio Grande do Sul.
3: O parlamentar rebate críticas de que a proposta representaria um desfalque nas contas públicas. De acordo com Sérgio Turra, o projeto cria condições para que os produtores reorganizem suas finanças e mantenham a atividade agropecuária sem prever o perdão da dívidas.
4: Delegado Caveira, do PL, denuncia que o ICMBio tem entrado em fazendas e confiscado gado de produtores no Pará. Ele acusa os governos federal e estadual de apoiarem abusos contra agricultores e alega que os produtores afetados já estão há mais de 50 anos na região.
3: Delegado Caveira cobra ação imediata do Ministério Público contra apreensões em Altamira e pede que o governo do Pará seja investigado por corrupção. Segundo sua análise, a administração estadual tem sido palco de clientelismo para garantir a perpetuação de determinadas famílias no poder.
5: Meio ambiente.
4: Inácio Arruda, do PCdoB, festeja a realização, na data em que se celebra o Dia Internacional do Combate à Desertificação, de um seminário internacional para combater a degradação das terras. Ele sublinha a busca por soluções científicas para o solo do semiárido, especialmente no Ceará.
3: O evento ocorrido na Câmara, segundo Inácio Arruda, reuniu cientistas e a ONU para propor tecnologias que ajudem o pequeno produtor. O deputado esclarece que a meta é usar a pesquisa de órgãos como a Embrapa para salvar para a agricultura familiar no Nordeste brasileiro.
5: Turismo.
4: Eduardo Bismarck, do PV do Ceará, comemora a realização em Fortaleza de encontro que está reunindo agentes de turismo de todo o país até o dia 20 de junho. Ele destaca que a programação inclui visita à técnica à Canoa Quebrada, no município de Aracati, para ampliar a divulgação da Rota das Falésias.
3: Eduardo Bismarck também destaca o novo voo da Azul entre Belo Horizonte e Aracati, previsto para operar a partir de outubro. O parlamentar avalia que a ligação aérea deve fortalecer o turismo no litoral leste do Ceará, contribuindo para a geração de negócios na região.
4: Hildo Rocha, do MDB do Maranhão, pede apoio para projeto de sua autoria que visa incluir a temporada de praias do Rio Tocantins no calendário oficial de eventos nacionais, para fomentar o turismo e a economia local durante os meses de junho a setembro.
3: De acordo com Hildo Rocha, a oficialização da temporada vai atrair turistas e facilitar o financiamento de atividades culturais e de lazer. O deputado lista as cidades de Imperatriz, Ribeirãozinho, Ribamar, Fiquene, Estreito e Porto Franco como principais polos turísticos maranhenses.
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5: Saúde.
4: A Câmara aprovou proposta que garante atestado para o funcionário acompanhar filhos doentes sem desconto no salário. O repórter Antônio Vital acompanhou a votação.
7: A Câmara dos Deputados aprovou o projeto que permite que pais ou responsáveis por crianças de até 12 anos se afastem do trabalho por até 14 dias por ano, sem desconto no salário, para acompanhar os filhos em caso de doença. O afastamento, porém, deverá ser justificado com atestado médico, que contém informações como o diagnóstico, o registro do médico no Conselho Regional de Medicina e uma declaração expressa da necessidade de acompanhamento pelos responsáveis. O atestado servirá como justificativa para a ausência no trabalho, somente se for demonstrada incompatibilidade compatibilidade entre o acompanhamento do filho e o exercício da atividade, e se a assistência dos pais for indispensável e não puder ser compensada no emprego. Durante o período de licença, será assegurada a manutenção do emprego e os direitos trabalhistas. O projeto foi apresentado pelo deputado Alencar Santana, do PT de São Paulo, e o texto final foi alterado pela relatora, deputada Denise Pessoa, do PT do Rio Grande do Sul. Ela retirou, por exemplo, a previsão de o INSS arcar com o pagamento dos empregados durante o afastamento e limitou em 14 dias por ano o período máximo de afastamento dos pais. O projeto foi criticado pela deputada Adriana Ventura, do Novo de São Paulo, que apontou prejuízo para as pequenas empresas.
8: Isso estimula absenteísmo, é uma agressão, novamente, à negociação direta entre empregadores e empregados. Mas 14 dias, a gente está falando de meio mês, onde libera, pode faltar, leva o filho e não precisa voltar para o trabalho, não é obrigado a compensar, não é obrigado a fazer nada. Então isso é uma vergonha, é um intervencionismo, não dá para ficar jogando tudo nas costas de quem produz.
7: O autor da proposta, o deputado Alencar Santana, disse que o texto final prevê medidas para evitar abusos e fraudes.
9: A deputada Denise aperfeiçoou o texto, garantindo medidas de proteção para evitar que, se porventura uma pessoa queira abusar dessa lei, não possa estar usando desse recurso sem necessidade. A lei visa garantir a proteção e o cuidado à criança e permitir que a responsabilidade que o pai e a mãe têm do cuidado possa ser exercida de maneira plena.
7: O projeto que permite que pais ou responsáveis por crianças de até 12 anos se afastem do trabalho por até 14 dias por ano, sem desconto no salário, para acompanhar os filhos em caso de doença, seguiu para análise do Senado. Da Rádio Câmara de Brasília, Antônio Vital.
5: Desenvolvimento Regional.
3: Marcelo Nilo, do Republicanos da Bahia, classifica como ineficiente a gestão estadual em áreas essenciais como educação, saúde e segurança pública. O congressista alega que o Estado apresenta índices alarmantes de violência, além de infraestrutura precária nas rodovias.
4: Marcelo Nilo acusa o executivo local de descumprir obrigações financeiras com prestadores de serviços e artistas contratados. Ele qualifica a administração do Estado como a pior da história, apontando problemas também nas políticas de geração de emprego e de proteção às mulheres.
3: Rodrigo Hollenberg, do PSB, critica o governo do Distrito Federal, mencionando uma operação policial contra autoridades do primeiro e segundo escalão da gestão atual. Para ele, os episódios reforçam a suspeita de irregularidades na administração.
4: Rodrigo Hollenberg também defende a instalação de uma CPI para investigar o Banco Master e operações envolvendo o Banco BRB. Ele afirma que a apuração dos fatos é necessária para garantir transparência e esclarecer possíveis responsabilidades.
3: Vavá, do Avante de Minas Gerais, relata preocupações de moradores do Vale do Jequitinhonha sobre a prestação de serviços públicos. O deputado informa que recebeu denúncias relacionadas às condições de estradas vicinais, transporte escolar e limpeza urbana.
4: Vavá cobra atenção dos gestores públicos da região para a aplicação dos recursos municipais e para a qualidade dos serviços oferecidos. Segundo ele, o atendimento às comunidades mais vulneráveis deve ser tratado com responsabilidade e compromisso com o interesse público.
3: Dr. Flávio, do PL do Rio de Janeiro, defende a derrubada do veto presidencial ao projeto que amplia a área reconhecida como semiárido no estado. O deputado argumenta que a proposta beneficiaria produtores rurais fluminenses que enfrentam períodos frequentes de estiagem.
4: De acordo com o Dr. Flávio, o reconhecimento dessa área permite ampliar o acesso a políticas públicas voltadas ao desenvolvimento rural. Para ele, o projeto fortalece a produção agropecuária, gera renda e impulsiona a economia de mais de 20 municípios no interior do Rio de Janeiro.
3: Dr. Frederico, do PL, comemora a aprovação na Comissão de Legislação Participativa de moção de louvor à tratorada de Santa Rita de Caldas, realizada no município do sul de Minas Gerais. Ele assinala que o evento reúne agricultura familiar, tradição religiosa e valorização das comunidades rurais.
4: Dr. Frederico também registra a presença de representantes da cidade de Coronel Xavier Chaves na Câmara. Ele destaca a produção rural, a cachaça mineira e o queijo artesanal, como expressões da cultura e da economia dos municípios da chamada região do Campo das Vertentes de Minas Gerais.
3: Termina agora o Jornal Câmara dos Deputados, produzido pela Rádio Câmara, com trabalhos técnicos de Everson Urani e apresentação de Márcio Aquirissardi e José Carlos Andrade. Uma ótima noite para você.
4: Boa noite, a Voz do Brasil volta amanhã.
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14: 20h02.
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16: Começou hoje e segue até sexta-feira mais um mutirão da dengue em Varginha. Dessa vez serão visitados os bairros Imaculada Conceição 2 e Carajás. A orientação é que os moradores coloquem nas calçadas todos os materiais que possam acumular água. Pneus, latas, garrafas, móveis velhos e objetos sem utilidade. A vigilância ambiental reforça, não serão recolhidos galhos de árvores e entulhos de construção. E o Cefet está com inscrições abertas para o processo seletivo do segundo semestre de 2026. São 80 vagas de graduação disponíveis no campus de Varginha. As oportunidades são para cursos presenciais de engenharia civil e sistemas de informação. A seleção será exclusivamente pelas notas do Enem, sem necessidade de prova própria da instituição. Podem participar candidatos que já concluíram o ensino médio ou que tenham realizado pelo menos uma edição do Enem entre os anos de 2016 até 2025. É necessário também ter nota acima de zero na redação. As inscrições estão abertas até o dia 22 de junho e devem ser feitas pela internet. Caso o candidato tenha participado de mais de uma edição do Enem, será considerada a maior nota obtida no período. Os interessados podem consultar o edital completo e fazer a inscrição no site processoseletivo.cefetmg.br. Ronaldo Trombini, repórter Melodia.
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17: Agora, com muita satisfação, o nosso amigo radialista Nenê.

você. É isso aí, galera. São 20 horas, 5 minutinhos aqui na Capital do Café. Eu daqui e você daí, começando mais um coquetel musical. Vai chacoalhando o pelo e pregando o mug daí, que o Neneco Barros tá chegando e pregando o mug de cá. É, e mandando aquele abraço especial pra galera que chega comigo através da página Rádio Melodia. Mandando um abraço também pra quem chega comigo através dos sites radios.com/melodia. E mandando um abraço também pra quem chega comigo através do nosso telezap. É, você já mandou o seu recado pro Neneco Barros? Ainda não? Eita, criatura, tira a mão do bolso, larga a mão de frio. Chacoalha o pelo aí, balango bem, se prega o mugno no bico do telefone, grava seu alô, grava seu recado e manda pra mim, tá bom? Código de área aqui é 35 3690-2743. Prega o muque aí! Jesus, apaga a luz!

É isso aí, galera. Vamos chacoalhando pelo balangando o beijo. Vamos pregando o muque aqui. É, mandando aquele abração pro meu amigo Padrinho Isaías. Mandando um abração também pro seu Expedito. Mandando um abraço pra dona Geni, pro Dudu lá no bairro Santa Maria. Meu amigo Kiko. Ô, Kiko Birrento, tá ali no Parque Liane. Manda um abração também pros meus amigos lá no Bar do Natal.

Beleza pura, vão chacoalhando pelo mandando um abração pro meu amiguinho Fabrício. Fabrício mandou pra nós com trem, deixa eu ver aí, peraí. Rapaz, o homem tá agarrado numa sanfona lá, ó. Esse é meu amiguinho Fabrício. Fabricinho chegando o bambu numa sanfona lá, criatura.

0: Amigo Pedro César, mandando um abração pra Cecília, boa noite. Boa noite, Cecília, meu amigo Edenilson. Mandando um abraço também pro meu amigo Adirson. Minha amiga Cleusa Mariano Narente, boa noite, Neneco. Boa noite, Cleusa. Mandar um abração pro meu amigo Juninho do Táxi. Ô, Juninho, chacoalha o pelo aí, criatura. Agora vamos falar com o Zé Braz. Boa noite, Zé. Prego o muque, criatura.
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2: Alô, Neneco Barroso. José Braz, aqui de Três Corações, da Vila Jessé. Boa noite pra você. Vou te pedir as músicas agora.
0: Prego o
2: Daniels Rock.
0: Opa.
2: Com Elvis Presley.
0: Elvis Presley.
2: É. My Way.
0: My Way.
2: Com
0: Frankie.
3: No currículo de tempo.
2: Ai, meu céu.
3: Reportagem
2: em Natália. Mas não é com quem mesmo?
0: Eu acho que é com o Frank Sinatra, né? Ou tem outros aí, não sei. Ô, Bezé, lembra aí pra nós, é. Prega um pouco aí.
3: Do TCU, o transporte hidroviário pode reduzir custos, aumentar a eficiência.
2: É Taylor's Rock. Com Elvis.
0: Com Elvis.
3: A identificou problemas como falhas de planejamento, e falta de coordenação entre órgãos públicos e dificuldades na execução de...
2: My Way.
0: My Way.
2: Com Frank Sinatra.
0: Frank Sinatra. Ah, beleza.
2: E a outra.
3: O tribunal fez recomendações para melhorar a gestão. Saiba mais em
2: tcu.com.br.
0: Coquero.
2: O Nil Sedaka.
0: Nil Sedaka.
2: Muito obrigado.
0: Beleza,
2: Zé. Uma boa noite.
0: Ô, quero Nil Sedaka. Opa, vamos ver se nós achamos isso aí, tá bom? Beleza, meu querido. Deus abençoe. Obrigado pelo carinho. Vamos falar com meu amigo Zé da Égua. Boa noite, Zé. Bem-vindo nessa quarta-feira, dia 17 de junho. Abraço, meu querido Zé. Prega o muque.

0: Aqui.
1: Neneco, boa noite. Zé da Eco, toca a moda pra nós.
2: Beleza, Zé.
1: Rio Negro São Limões, aí.
2: Rio Negro São Limões.
1: Thiago Oliveira, Rodrigo Sapinho, Juliano Cowboy, Paulinho do Burro, Sou Bolandino, Puquiabo, Criador de Maritaca, vai pro Thiago Oliveira também, pra todo mundo que ouvindo. Vai pra você também.
2: Beleza,
1: vai pro Luiz,
2: né, abraço,
1: também,
2: querido.
1: Pro meu primo Galo lá em também.
2: Deixa com nós. Ai.
1: Isso daqui é, toca pra mim, o Amado Batista.
2: Deixa comigo, Zé. Abraço, criatura. É, mandar um abração pra galera que tá lá na venda do Lola. E passando pra lembrar o pessoal, viu? Dia 20, a partir das 17 horas. Nós vamos dar agarrado lá na venda do Lula, hein? É, vai ter um showzaço lá, viu? Fábio Viola, Mineirinho. E depois tem um forrozão daquele pé de serra. Trem! Vai ter um showzaço de prêmio. Tem comida, bebida, tá tudo à vontade lá, viu, gente? É, o pessoal da Loja Maçônica Tempradas Alterosa que tá aí fazendo essa festança. Convidaram o Neneco Barros e eu vou estar lá também. Vou rasgar de bico pra aqueles lados de lá. Vou cascar umas 7 brusas no peito, umas 4 carças compridas, uns 3 par de botina, umas 20 e meia. Vou agarrar de lunha. Agora vou mandar um abraço pro meu amigo Sidney. Cadê meu querido Sidney? Boa noite, meu amigo Neneco Barros. Forte abraço pra você, do amigo Sidney. Neneco, manda pra gente com os filhos de Goiás. Não tô nem aí. E se demanda também um João Mulato e Douradinho. Capital. Muito obrigado, Neneco. Deus abençoe você, sua família. Ótima noite pra você e pra seus ouvintes da Melodia. Que Deus proteja todos nós, Neneco. Fica com Deus, meu querido. Até amanhã, se Deus quiser. Prega o mug daí, Neneco, que eu tô pregando o mug de cá. Felicidade até o dia. Beleza, Sidney? Abraço pra você, queridão. Quem mais mandou um abraço pra nós? Ô, Neneco, fala, Neneco. Boa noite, garoto. Tamo aqui na escuta. Duas musiconas pra nós aí. Porta do Mundo com Pião Carreiro e Pardinho. E Voo do Condor com Silvana e Ravelli. Parabéns pela audiência. É o Selim do Rinaldo. Você é minha paixão. Ô, Selim, boa noite pra você, meu querido. Agora é um prazer enorme falar com ele. Fazia tempo que ele não participava comigo. Eu acho que ele tinha esquecido o telefone da Melodia, hein? Eu vou mandar um abraço daquele muito especial, sabe pra quem? Meu companheiro, doutor Aloysio. Doutores, um abraço pro senhor, seu Aloysio. Deus abençoe, obrigado, senhor, pelo carinho, pela audiência. Tamo junto, prega um muque aí.
3: Boa noite, Neneco. Um abraço pra você, vem.
2: Abraço, seu Aloysio. Tamo junto. Fazia tempo que eu não falava com ele, rapaz. É, ele tá meio sumido. Como diz o Fabrício, tá sumido. Doutorismo, um abraço pro senhor, viu? Obrigado pelo carinho, pela audiência. Tamo junto. Nós dois assim. Se enrosca, meu amor. Vou mandar um abração pro meu amigo Marco Antônio Peloso. Ô, Marcão. Se enrosca, meu amor. Se enrosca em mim. Boa noite, criatura. Chacoalha o pelo aí. Esse é meu amigo Marco Antônio, é o Marreco. Boa noite, Marreco. Vamos soltar umas modas que já não é proseia mais. 20 horas 15 minutinhos. Se rosca, meu amor, se rosca em mim. Quanto mais você me agarra de você. Esque. Hoje nós vamos começar com música apaixonada. Nós vamos falar com ele, Frank Sinatra. Essa dá vontade de lavar o pescoço por dentro. Jesus,

É isso aí, galera, 20 horas e 20. Essa dá até pra nós chacoalhar o pelo. Agora chegando aqui, ó, Elvis Presley. Meu Jesus!

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1: Não é a mamãe.
0: Tá legal, isso vai acabar agora. E é assim que você vai me chamar, de papai. Agora diga papai.
1: Papai.

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1: É com nós, né, meu barro e chaco. Aí o Billy prega o muque aí.

isso aí, criatura! Um chacoalhando o pelo aqui, meu Jesus amado! Vamos pregar o muque! Quem tá comigo? Vamos lá! Opa! Cilada de amor, Bruno Marrone, já eu!

É isso aí, galera, 20 horas 39. Daqui a pouquinho eu vou dar uma chegada no zap, falar com a galera, mas vou pagar minhas contas aqui primeiro, né? Tô devendo um bocado.

É isso aí, criatura. Ser doutor é fácil. Ah, não é não, né? Divisa ser caipira que nem nós, não é mesmo? Bom demais da conta. Porta do Mundo com Pion Carreiro e Zé Paulo. Ô, criatura, prega o muque aí, 20 horas 46.

isso aí, a luta no velho talento, menino por dentro. Sem nunca cansar, mas não cansa não, gente. É bom demais estar do outro lado aqui e contar com você desse lado, do rádio. Prega o Muguei! Voo do Condor com Silvani Ravelli. Prega o Muguei!

isso aí, criatura. Voo do Condor, Silvani Ravelli. Vão chacoalhando pelo balangando. Bem isso aqui, vão chamar a galera.

0: Boa noite, minha amiga Lucelina do Parque Renan. Nenego, manda pra mim folha seca. Beleza, Celina? Boa noite pra você. Obrigado pelo teu carinho, pela tua audiência. Quem mais mandou um oi pra nós? Vamos falar com o Leandrão. Prego o muque.
1: Boa noite, meu amigo Nenecos.
0: Boa noite, Leandrão.
1: O Cidão, tudo bom?
0: Cidão, Leandrão.
1: Neneco Barro, lembrei o nome do cantor aqui, Iridirineu.
0: Iridirineu.
1: Cachorro amigo.
0: Cachorro
1: Se
0: amigo.
1: Se der tempo, por gentileza. Viu,
0: Deixa
1: meu amigo?
0: Deixa comigo, criatura.
1: Forte abraço. Tchau.
0: Obrigado, criatura. Leandrão, Cidão, meu companheiro lá do Jardim Áurea. Obrigado pelo teu carinho, viu? Tamo junto. Ah, demorou pra chegar hoje, mas ele veio comigo. Quem tá comigo agora? Meu parceiro, meu companheiro lá de Cambuquira.
2: Sempre.
0: Meu amiguinho Fabrício, boa noite. Boa noite. Boa noite, Fabrício.
3: Boa noite, meu irmãozinho Cuba.
0: Boa noite, meu querido.
3: Tudo bem com você? Como é que passou o dia trabalhando?
0: Graças a Deus, Fabrício, trabalhando bastante. Tá na roça tirando leite.
3: Você é produtor rural.
0: Eu tenho terra de badaunha.
3: Toca a música pra mim. Velha milionária.
0: Velha milionária. Ah, deixa comigo, vou achar aqui.
3: Ofereço pra você, pra Estelinha, pra Tia André, pro seu Benedito. Diabo. Mário Henrique Caixa. O Toninho.
0: Beleza.
4: E agora eles comprometem a não ter mais esse ganho. A mim, por semana, meses ou anos, justamente, está castigando o jornal por ter fugido.
3: Colorado.
0: Colorado. Tá chegando
3: eu
0: corda.
3: Ah, beleza. Também.
4: Já assinou a cópia desse acordo.
3: Piquitito pro Colorado.
0: Beleza, deixa com nós.
4: Alô. Vamos para o Brasil, decide colocar em ponto
3: 25,
4: de
3: anos, de anos.
4: Você vai ver também
0: a
3: Maria Antônia.
0: Maria Antônia, tá chegando cortado aqui, rapaz.
4: Ainda, o julgamento da CPF, Supremo Tribunal Federal, mantém a exigência que as plataformas digitais.
3: E também pra dona Sebastiana,
0: dona
3: que tá
0: Sebastiana.
3: Sumida.
0: Tá sumida, eu já dei um grito nela aqui, vamos ver.
3: E pro meu pai João Leite, pra minha mãe tá assistindo o Fabrício de Cambuquira. Pega o book daí que eu pego o book de cá.
0: Beleza, Fabrício, tá chacoalhando o pelo e pregando o muque lá. Agora eu vou no estadão da Bahia. Vou mandar um abraço pra minha amiga Ione Souza. Boa noite, Neneco, meu querido, boa noite. Quando sintonizei, o Fabrício já tinha participado. Adianta não, Ione, ele chegou agora, viu? Demorou um pouquinho pra chegar hoje. Hoje ele tava muito ocupado. Boa noite, Neneco, tudo bem? Tamo aqui congelando, nessa noite fria, linda e maravilhosa, e bem gelada, né? Que o Senhor abençoe você e sua família, grande abração, bem gelado aí pra você, da Iodete, da Érica, Dona Isabel, a Sueli e o Celso. Verdade, rapaz, hoje tá 15 graus. Ei, Jesus amado. Só lavando o pescoço por dentro pra esquentar. Abraço, Odete. Abraço, Érica, Dona Isabel, Sueli, Celso. Obrigado pelo carinho.
5: Ser um prazer da sua.
0: mandar um abração pro Dudu lá no Santa Maria, que me pediu aqui um Silvio Brito, já tá na ponta da agulha.
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0: Quem mais mandou oi pra nós? Chacoalha o pelo, vamos que vamos, mais um aqui.
2: O meu coração.
0: Ô, Neneco Barros, boa noite.
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0: Boa noite, meu amigo Dair Batista.
5: Aí, Neneco, boa noite. O Dair tá aí na tua área, hein?
0: Prega o Mugderzão.
5: Sujou a cara, tá sujando e tá de boa. Pega, o Dolfinho tá ouvindo lá. Põe essa música pra nós aí, o barquinho amarelo. Você vai voando pelo espaço. Boa noite pra você.
0: Obrigado,
5: e mando o nosso abraço aí pro, pra quem também, né? Mando lá pro o Santa Tec.
0: Galera,
5: Magrão Lanche.
0: Você
5: sabe.
0: Ele
5: é bobo. Eu já tô com caço. A dona Nestina também. Nossa vizinha aí. Aí tá tudo bem com você, né?
0: Graças a Deus.
5: Aí eu ainda, né?
0: Sartei de banda.
5: Tchau, com Deus.
0: Abraço.
5: Dona Fininha tá ouvindo, sei lá.
0: Beleza, abraço daí, dona Fininha.
5: De repente tá escrito luto aqui, o... Aí eu perdi um sobrinho essa semana, entendeu?
0: É mesmo?
5: Nossa, de ontem. Na segunda-feira, né, pegou ele e... tá sofrendo, mas tá bom, graças a Deus, tá?
0: Abraço, tá. Nerzão. Dá um abraço aí na dona Fiinha, dá um abraço na Valdete, né? Que Deus abençoe vocês aí, viu? Que Papai do Céu possa aí consolar o coração dos amigos, dos familiares, né? Que com toda certeza tá lá enriboiando por nós, né? Abraço, meu queridão. Deus abençoe. Criatura, quem tá comigo? Meu amigo Rodrigão Freitas. Boa noite, Neneco. Boa noite, Rodrigão. Prega o muque aí.
6: Ô, Neneco. Boa noite, Neneco.
0: Boa noite.
6: Uma música boa pra nós aí, Neneco.
0: Prega o muque, então.
6: Aqui no Figueira 2.
0: Aí, bom demais.
6: Pra nós ouvir aqui, Rodrigo e Rafael.
0: Rodrigão e o Rafael. Abraço, Rodrigão. Um abraço pra você, pro Rafaelzinho aí, que tá com o nariz pregado no rádio, escutando nós. Ô, Rafael, chega pertinho do rádio aí, que o Tineneco vai soprar seu cabelo. Rafaelzinho, um abraço pra você.